0: Roberto Carlos cantou pra gente, ele está pra chegar. E assim, ó, nós vamos fechando por aqui a nossa seleção de louvores do passado que se fazem presentes e muito presentes em nossas vidas. Vou pra um breve intervalo, viu, gente? Volto já, me espera. Vai embora não, que é bem rapidinho. Segura aí.
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1: 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Momento da Palavra. Marcos capítulo 5. A cura de uma mulher enferma. Grande multidão seguia comprimindo-o. Aconteceu que certa mulher que havia 12 anos vinha sofrendo de uma hemorragia e muito padecera à mão de vários médicos, tendo despendido tudo quanto possuía, sem contudo nada aproveitar, tendo ouvido a fama de Jesus, vindo por trás dele, por entre a multidão, tocou-lhe a veste, porque dizia: se eu apenas lhe tocar as vestes, ficarei curada. E logo se lhe estancou a hemorragia e sentiu no corpo estar curada do seu flagelo. Jesus, reconhecendo imediatamente que dele saíra poder, virando-se no meio da multidão, perguntou: quem me tocou nas vestes? Responderam-lhe seus discípulos: vês que a multidão te aperta e dizes: quem me tocou? Ele, porém, olhava ao redor para ver quem fizera isto. Então, a mulher, atemorizada e tremendo, consciente do que nela se operara, veio, prostrou-se diante dele e declarou-lhe toda a verdade. E ele lhe disse: filha, a tua fé te salvou. Vai-te em paz e fica livre do teu mal.
0: Jesus, então, ele cura uma mulher enferma. A multidão era grande e por ali estava muita gente, quando de repente alguém toca em Jesus. Jesus sente que foi algo diferente. Saiu o poder. Então, ele percebendo que dele saiu o poder, uma energia diferente, ele pergunta: quem me tocou? Os discípulos então diz: mestre, não vê que a multidão te aperta? E perguntas ainda: quem me tocou? Então, Jesus, ele ali tentando descobrir o que havia acontecido, aquela mulher atemorizada, ela se prostrou diante de Jesus e disse: fui eu, Senhor. Contou toda a sua história. Jesus, então, ele disse: a tua fé te salvou. Vai e fica livre do teu mal. Jesus, então, ele cura aquela mulher de uma forma que nem ele percebeu que estava realizando uma cura naquele momento. Então, Jesus, ele transforma a vida.

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2: 21 horas.
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4: O versículo de hoje é tirado do livro de Mateus, capítulo 19, versículo 14. Diz assim, ó: então disse Jesus: deixem vir a minhas crianças e não as impeçam, porque o reino dos céus são daqueles que são semelhantes a elas. Agora vem a pergunta: por que que Jesus disse isso? Porque Jesus, ele sempre priorizou pessoas que não têm maldade no coração. E as crianças, gente, não têm maldade. Criança não tem um pingo de maldade no coração. Quem disser que uma criança tem maldade está mentindo. Porque a criança pode até falar alguma coisa, pode até proferir alguma coisa, mas é da boca para fora, porque a pureza de coração que uma criança tem é algo incrível. Então, Jesus, ele faz esse alerta, que o reino dos céus é de quem tem o coração semelhante ao coração de uma criança. Então, Jesus sempre se preocupou com as crianças. Vamos de música? Vamos de louvor? Lara Olli canta pra gente Coração de Jó.
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2: 21:39
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7: No nosso momento de intercessão, vamos pedir ao nosso Papai do Céu que ele nos dê um coração puro. Que ele nos dê um coração que seja semelhante ao coração de uma criança. Que ele coloque no nosso coração a pureza. Que ele coloque no nosso coração tudo o que precisamos para que possamos merecer o reino dos céus. Que ele nos ajude a ter um coração puro. Que ele nos ajude a ter um coração preparado para abraçar o reino dos céus. Peço também pela tua necessidade, por tudo aquilo que você precisa hoje. Peça com muita fé e peça em nome de Jesus. Vamos de música, vamos de louvor. Quem chega e canta pra gente é a Vanilda Bordieri. É inexplicável.

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1: minutos. 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
2: Voltamos com o nosso Hora da Vitória e eu quero aqui, ó, te agradecer. Olha, muito obrigado, obrigado sempre pelo teu carinho, pela tua amizade. Obrigado sempre por estar sempre ligado, sempre ligada no nosso programa, tá? É muito bom ter você com a gente, é muito bom poder contar sempre com você por aqui. Participe, peça por aqui o teu louvor, que eu vou ficar muito, mas muito feliz de receber aqui a tua participação, o teu feedback. Fique à vontade para poder falar comigo por aqui, tá? Vamos de música, vamos de louvor. Carlinhos Félix, chega e canta pra gente, Mão no Arado. E assim, a gente vai abrindo a nossa última sequência.

Carol Pienegonda cantou pra gente sobre o mar, e assim nós vamos colocando um ponto final aqui no nosso Hora da Vitória, agradecendo sempre ao nosso Papai do Céu por mais um dia de trabalho, pelo dom da vida, da comunicação e da alegria. E a você, meu muito obrigado, obrigado sempre pelo teu carinho, pela tua amizade, pela tua audiência, onde quer que esteja, com quem quer que esteja, tudo de bom. Fica com Deus, porque com Ele nós iremos e sem Ele nada, absolutamente nada seremos. Tchau, tchau. Volto, se Deus quiser, amanhã com mais Hora da Vitória pra você. Vou deixando por aqui a minha última de hoje. Quem chega e canta pra gente esse louvor bonito são eles, Diego e Romualdo, Divino Companheiro. Tchau, tchau. Graça e paz. Volto amanhã, se Papai do Céu me permitir.

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2: 22 horas.

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1: Olá, graça e paz, eu sou o Samuca San e está começando agora o Adoração Total, o louvor que é tudo de bom. Hoje, numa edição especial, a gente revê os grandes clássicos da música gospel aqui na sua rádio. E para começar a edição de hoje, tem o Ministério Adoração e Adoradores e Ana Paula Valadão.

0: no Adoração Total, relembrando aí um grande sucesso de Nívia Soares, Teu Amor Não Falha. Não importa a quantidade de derrotas, não importa a profundidade de cada corte, nem o tamanho das cicatrizes. O que importa é o que a vida sempre nos recupera.
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0: no Adoração Total, o louvor de Anderson Freire. E sabe aquele louvor que Deus tem falado tremendamente com você? Ele pode tocar aqui na rádio. Manda aí a sua mensagem através aqui do WhatsApp ou ainda pelas redes sociais. A gente vai agora rápido aqui pro intervalo. Na volta tem mais.
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2: FM 5 minutos.
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6: Você precisa entender que quando você não pode fazer mais nada, Deus ainda pode fazer tudo. É o Adoração Total de volta. E por aqui a gente segue com mais louvores para edificar o seu dia.

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1: Não deixe pequenas coisas te deixarem para baixo. Você tem várias razões para olhar para cima e agradecer a Deus. Deus preordenou e pagou o preço para que você tivesse e desfrutasse uma vida abençoada antes mesmo que você surgisse no planeta Terra. Então, ele enviou o Espírito Santo para guiá-lo a toda a verdade e as bênçãos que ele quer que você tenha. A chave para receber é simplesmente obedecer. Quando você não obedece às orientações de Deus, sai do caminho e falha em desfrutar todas as boas coisas que ele tem em mente para a sua vida. Não deixe o inimigo enganá-lo para que você perca a abundância de Deus por causa da desobediência. Comece a semear imediatamente sementes de obediência e as bênçãos divinas o alcançarão. A obediência radical e ilimitada trará bênçãos radicais e ilimitadas. Obedecer a Deus durante o dia nos ajuda a dormir bem à noite. Nem olhos viram, nem ouvidos ouviram, nem jamais penetrou em coração humano o que Deus tem preparado para aqueles que o amam. 1 Coríntios 2:9.

0: no Adoração Total, Comunidade Evangélica de Nilópolis. Encerrando mais uma edição, agradecendo sempre você na sintonia, a Adriana Cristina, em Muriaé, Minas Gerais, o Josias, em Palotina, no Paraná, a Elza, em Nova Iguaçu, no Rio de Janeiro, o Pastor Antônio, em Banabuiú, no Ceará, a Mônica, em Joinville, Santa Catarina, e a Claudete, em Juiz de Fora, Minas Gerais. A gente vai ficando por aqui, mas continue na sintonia. Na sequência, tem mais louvores.
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1: 23 horas.
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2: Muito bem, estamos chegando, trazendo muita música bacana. A partir de agora, o melhor da música internacional, Flashback. Você confere aqui no seu rádio. Você está em casa, está no trabalho, está viajando. Que bom saber que você está aí com a gente. Bora começar esse programa então ao som da Cher, ela que vem trazendo essa música Dance Queen de 2018.

amigos que, olha, passam anos e anos e a gente continua gostando de ouvir essas músicas, né? Mais uma sequência tá chegando, Berlim, o som de 1986. Take My Breath Away.

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1: Hora Livre Flashback, pra gente matar saudade. Uma hora direto sem intervalos. Aqueles clássicos, né? Cheio de energia. Muita nostalgia com a nossa naftalina de cada dia. Mais um programa pra conta. A gente se fala na próxima edição do Hora Livre. Continue com a gente por aqui pra conferir mais grandes sucessos. Um beijo no seu coração. Até a próxima edição do Hora Livre. Até, axé e amém. Saúde e paz. O resto a gente corre atrás. Tchau, tchau.
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gostou, faz barulho, Maceió! Muito obrigado, gente. Aê!

0: スモリミュージー
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0: de jeito nenhum. Agora tá aqui, valeu a pena demais. Obrigado, Mário Maraíza, São Paulo!
1: Eu amo demais vocês.

0: Senhoras e senhores, com vocês, nosso amigo João Gomes.
1: Vamos embora, rapaz.
0: Bora, moço.

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3: 5 horas. 3 minutos.

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1: Buenos amigos que estão ligados aqui na programação do Querência em Canto, estamos chegando para te fazer companhia nesta hora de programação. Muito obrigado pela sua audiência, pela sua participação também através das nossas redes sociais. Você pode seguir lá no Instagram, @MatheusBarato. Também mandar o seu recado pelo nosso WhatsApp, que é o 549-9964-8776. Vamos a partir de agora, trazendo o melhor da música gaúcha, música de festivais, música instrumental, a poesia, no Querência em Canto. Semanalmente contigo neste dia, neste horário. E nós vamos abrindo o programa de hoje, 10ª edição do programa Querência em Canto, que alegria, né? Com duas músicas, uma que fala muito aí da campeira e outra que fala sobre a amizade, né? Vamos começar então hoje com o Taureando e a música Lidando Neste Rincão, e logo depois nos versos de Rômulo Chaves e na voz de Newton Ferreira, Saudade de Amigo, aqui no Querência em Canto.

Programa Querência e Encanto, aqui na programação, trazendo o melhor da nossa música gaúcha, o melhor da nossa música regional e também os destaques aí dos festivais nativistas, né? É o nosso momento dos festivais agora aqui no Querência e Encanto. E hoje vamos destacar uma das músicas aqui do nosso momento dos festivais, que foi ao palco do 38º Carijo da Canção Gaúcha de Palmeira das Missões, que inclusive esteve aí na fase local do Carijo, foi de grande destaque. Né, um mate em quatro elementos, letra do Ramiro Gretti Bregles, melodia do Marcelo Gretti, do Gian Cristiano Sontag, na interpretação da Tainá Boeri, do Cristiano Sontag, da Ana Paula Borges Tonello e do José Ricardo Nerli. Então você vai ouvir um mate em quatro elementos do 38º Carijo e logo depois a música aí que levou aí o troféu de segundo lugar e de mais popular, da 32ª Sapecada da Canção Nativa de Lages, Juntando Égua, de Francisco Brasil e André Teixeira, interpretada por André Teixeira e pelo Quarteto Coração de Potro, uma polca, que também levou o troféu de melhor tema campeiro, melhor conjunto vocal e rendeu também a Gabriel Maculan o prêmio de melhor instrumentista. Então você ouve um mate em quatro elementos do 38º Carijo de Palmeira das Missões e logo depois Juntando Égua com André Teixeira e o Quarteto Coração de Potro, segundo lugar da 32ª Sapecada da Canção de Lages, aqui no Querência Encanto. Música.

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2: 5:27.
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Programa Querência em Canto, trazendo o melhor da nossa música gaúcha. Lembrando que você pode participar aqui, né? Mandar o seu recado, interagir conosco. Também pelas redes sociais, arroba Mateus Barato, e no WhatsApp 549-9964-8776. 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Mais música para você aqui no Querência em Canto. Vamos trazendo o Ângelo Franco agora para cantar. É aqui, junto ao chapéu. E logo depois, eco do minuano e bonitinho, gaúcho 100% no Querência em Canto.

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programa Querência em Canto também abre espaço para música instrumental. Hoje vamos destacar aqui o Maurício Horn, ele que faz um trabalho sensacional, né? E nós vamos trazer ele hoje então aqui para executar para a gente. Brasileiras, é no momento instrumental, aqui no Querência em Canto.

Querência Encanto. A gente quer mais uma vez agradecer aqui a emissora, né, a rádio que possibilita a nossa, nosso programa semanal, né, sempre nesse mesmo dia e horário. Querência Encanto te faz companhia durante uma hora, né, valorizando a música gaúcha, a música instrumental, a música de festivais, enfim, a produção cultural gaúcha, que é muito linda, muito bela. E nós que falamos aqui desde Passo Fundo, né, o programa Querência Encanto, que é gravado aqui no estúdio da Portal da Tradição, em Passo Fundo, a gente sempre destaca os talentos aqui da nossa terra. A terra que já gerou grandes nomes para a nossa música, né? Teixeirinha, Oswaldir e Carlos Magrão, entre outros tantos nomes aí da nossa música que fizeram sucesso, fazem sucesso, né? E o pessoal que produz muito aqui, nós temos o Festival de Música Nativista aqui, o nosso Canto Galponeiro, que vai chegando a sua 10ª edição nesse ano de 2026, e tem muitos talentos da terra, né? Então a gente sempre abre espaço e hoje vamos ouvir o trabalho mais recente do Vander Lima e também do Leonardo Lourenço, eles que chegam para cantar agora Retrato de um Pescador, aqui no Querência Encanto.

programa Querência e Encanto também tem o quadro poético, né? E hoje nós vamos trazer aqui uma poesia que esteve no palco do 17º Bivac da Poesia Gaúcha. Vamos ouvir então a Paula String declamando "De barro moldei meu verso", aqui no momento poético do Querência e Encanto.

de barro, moldei meu verso. Do mesmo barro pisado pelos caminhos das tropas, sovado de pata e casco pelos fundões da campanha, no rumo incerto das grotas. Do mesmo barro vermelho com que se ergueram paredes de catedrais missioneiras, quando o sonido de inúbias reverberava nos campos, chamando a raça guerreira. Meu verso, por rude e simples, foi forjado nas barrancas com templa de areia e rio, e mescla d'água da chuva com a terra seca e judiada depois dos meses de estio.

dão mil formas diferentes, em sua mudança constante, tem fúria de correnteza, e a calma paz das vertentes.

macio do verbo, torna-se sólido verso na olaria da palavra.

0: e rude, feito de barro e mais nada. Obrigada.
1: 5:52.
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1: 5:52.
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1: 5:53.
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8: Quando o programa Querência Encanto vai chegando ao seu final, quero aqui agradecer pela sua audiência, pela sua companhia, nesta hora do mate, nesse momento aí de valorização da música gaúcha, aqui no nosso programa Querência Encanto, que volta na próxima semana, nesse mesmo dia e horário. Eu, Matheus Barato, agradeço muito aí pela sua audiência, pela sua companhia, agradeço a rádio aqui que abre espaço, né, pra gente valorizar a cultura gaúcha. E vamos encerrando então o Querência Encanto de hoje com mais três músicas. Os Chacreiros, No Cabo do Socador. Logo depois, Hermanos Guedes, Maria Louca. E para rematar, Luiz Marenco canta Alma, Distância e Querência. Um grande abraço, obrigado pela sua audiência, fique com Deus e até o próximo Querência Encanto.

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Alô, amigos, muito bom dia para você que já está aí acordado. Estamos chegando aí com o nosso clássico sertanejo, nesse sabadão, dia 13 de junho de 2026. Estamos aí já quase encerrando a primeira quinzena de junho já, né? O tempo passa voando. Temos aí hoje temperaturas entre 11 graus, né? A temperatura, sensação térmica de 9 a mínima e de 15 a máxima. Então estamos aí com a temperatura, bastante umidade relativa no ar, 98% umidade. Temos previsões de zero de chuva hoje, então, aqui na nossa Pai e Filho. Sol entre nuvens, né, aumentando durante a noite, mas só céu nublado com alguma variação de garoas, né? Pode trazer algumas garoas, então, mas a previsão do tempo para hoje aqui na nossa Pai e Filho, na nossa região aí, é de 0 milímetro de chuva. 6 horas e 4 minutinhos, um bom dia do Chico Moraes aí para você que é nosso ouvinte, para você que já tá aí com o seu rádio ligado, também um bom dia aí do meu amigo Emanuel, também que está aí, o nosso DJ aí que está sempre nos acompanhando e está junto conosco aí fazendo o nosso clássico sertanejo aí todos os sábados a partir das 6 horas até as 8 horas. Estamos aí com o nosso clássico sertanejo. 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
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Certo, pessoal, você pode participar aí da nossa programação, o nosso WhatsApp, o nosso telefone é o código de área, é o 54-3083-5039, você pode ligar aí, fazer sua homenagem, pedir sua música, que a gente vai atender com todo carinho aí no nosso clássico sertanejo. 6 horas e 12 minutinhos, 11 graus de temperatura, 94% a umidade relativa do ar. Estamos iniciando com aquela boa moda, aquela boa música, então, o nosso clássico sertanejo nesse dia 13 de junho de 2026. Parabéns aos aniversariantes do dia também. Você pode ligar aí, pedir a sua música e dar aquele grito aí pra nós que você tá de aniversário hoje, que a gente vai lhe homenagear aí e mandar aquela moda especial aí pra você que está de aniversário hoje, então. Vamos iniciando, então. Vamos trazer moda da boa aí pra você curtir junto conosco aí, você dos bairros.
você que está aí nas comunidades, você aqui do centro da cidade, aonde você estiver, aquele abraço, aquele bom dia, aquele bom final de semana para você, tá certo? Então vamos trazer Otávio Augusto e Gabriela, primeira, Olhos Azuis. Também vamos trazer Rio Negro e Solimões, Só Lembranças, e Berrante da Saudade aí com Pião Carreiro e Zé Paulo, Deixa Cair.

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Muito bem, estamos de volta, 6 horas e 25 minutinhos, estamos apresentando o nosso clássico sertanejo aqui na Painha FM, 104.9, 11 graus de temperatura, 92% umidade relativa do ar. Estamos aí, você está nos acompanhando aí, o nosso clássico sertanejo, nesse sabadão, dia 13 de junho, né? Esse mês aqui é um mês aí dos eventos, né? Dos eventos caipiras, eventos aí de São João, né? Temos aí dia 24, né? Que é 24 é São João, 29 é São Pedro, várias festas, né? Inclusive ontem teve aí no parque de eventos aí, né? Do Pai e Filho, teve aí a festa promovida aí pela Secretaria da Assistente Social e pela Secretaria da Saúde, né? Que promoveram aí, então, o evento do São João, né? Festa de São João. Então, parabéns aí aos organizadores, parabéns aí ao pessoal que se envolveu aí no trabalho, todas as equipes aí que trabalharam aí para fazer essa festa bonita, então, aí com quentão, pipoca, né? Ô, pessoal, cachorro quente, então, pessoal aí, tava um dia típico, né? Um dia friozinho, pinhão, né? Então, parabéns aí o pessoal aí que faz aí também a prefeitura municipal aí, que promove esses eventos aí pro pessoal aí se descontrair, se divertir, né? E se integrar, né? Então, é muito bom aí, o pessoal fica se conhecendo, o pessoal fica unido e o pessoal festeja junto, né, pessoal? Então, é muito bom os eventos, sempre que é possível, sempre que tem essas datas aí comemorativas, então o pessoal costuma fazer esses eventos aí, muito bom. Então, parabéns a todos os organizadores aí, o pessoal que se envolveu, como eu disse antes, né? Mas então é isso, pessoal, quero agradecer você que tá aí já ligadinho de manhã cedo aí, já nessa sabadão aí, já tá fazendo aquele, pegou aí o facão, mas ó, cuidado os dedos, né? Pegou o facãozinho aí, fez aquelas lasquinhas em cima do cepo aí no canto da casa, né? Já preparou aquelas lasquinhas no porão aí, na sua, seu fogão campeiro, né? Preparou aqueles cavaquinhos, já fez aquele fogo, né? Já botou a chaleira aí pra chiar, já tá cevando aquele chimarrão. Então, o pessoal aí que costuma levantar cedo, tem essa rotina todo dia, né? Fazer o seu chimarrão, principalmente o pessoal que trabalha, né? Então, no final de semana, o pessoal aí tira pra recordar e fazer aquela, ficar bem à vontade aí, fazer aquele fogo bem caprichado, sapecar aquela polentinha, né? Em cima da chapa aí, pra fazer aquele café bem caprichado aí, tranquilo no sábado aí, e curtindo aí umas moda boa, né? Que eu sei que tem, esse eu sei, porque eu gosto, então também eu sei que tem bastante gente que gosta, né? E tá aí já de manhã cedo aí, fazendo a sua rotina aí, corradinho ligado, tá certo, pessoal? Um abraço aí, pessoal aí que lida com as verduras aqui na nossa cidade, né? Pessoal aí que já tá na estufa de manhã cedo, preparando aí já, porque tem que estar sempre com aquela saladinha fresquinha aí pra sua clientela, né? Então, parabéns aí, pessoal aí que lida com verdura, tem as suas estufas, né? Tá cedinho aí já na lida aí, fazendo a sua lida e caprichando aí nas suas hortaliças, nas suas verduras, certo, pessoal? Então, um grande abraço. Com certeza, esse pessoal aí sempre tem aquele radinho aí para nos acompanhar e acompanhar todas as programações aí. Então, a gente fica muito feliz. Um grande abraço, então, aí para você que tá na lida. O pessoal aí também do interior, que tá ali já lidando com as pintadas, lidando com as suas vacas de leite. Um bom dia para você, um bom final de semana. Tá aí já preparando já, então, aí as pintadas aí para tirar o leitinho aí da manhã cedo, né? Depois tira aquela jarinha ali para fazer aquele café caprichado, né? Então, um bom dia para você também aí do interior aí, pessoal aí que trabalha nos supermercados aí, trabalha no comércio, então já é a partir das 7h30, 8h, então o pessoal já é mais tarde. Mas o pessoal aí que trabalha no interior, aí o pessoal das entregas, e é cedinho, o batente é cedo, não tem conversa, né? Tem que levantar cedo, chova ou frio, tem que estar ali de prontidão aí para fazer os seus afazeres com capricho aí, atender toda a sua clientela. Certo, pessoal?
Então são 6 horas e 30 minutinhos. Hoje temos o jogo do Brasil, hoje temos o jogo da seleção, a estreia na Copa do Mundo, né? Copa do Mundo aí dos Estados Unidos. Então, logo mais aí vamos passar algumas informações aí do horário de jogo da seleção brasileira. Só não vamos passar a escalação, né? Porque isso não nos convém, né? A escalação é com o seu Lancelotti, né? Que vai aí escalar a nossa seleção aí para nós estrear bem, então, nesse Mundial aí. A gente tem muitos brasileiros aí, não tão muito empolgado, né? Porque a gente não tem mais aquele Ronaldinho Gaúcho, aquele Ronaldinho Lazário, né? Que era que a gente, um Roberto Carlos, um Bebeto, no Rivaldo. Então a gente tinha aquela vontade de estar em campo toda hora o Brasil, né? Porque era um show de bola, né? Mas vamos confiar nessa seleção aí que também estreia bem, né? E deslace aí, desembarace aí e mostre também que temos mais craques além do passado, né? Que temos craques aí bons no presente também agora. Vamos torcer para isso então e torcer para nossa seleção, que é muito bom aí a gente curtir o jogo da seleção brasileira, aquele jogo bem jogadinho, certo, pessoal? Mas deixando um pouco de lado a conversa, então você pode ligar aí através do telefone, é o 3083-5039, ou mandar aquele ats para nós aí, que a gente nós atende, com certeza vai atender você aí, mandar a sua moda que você nos pedir aí no nosso clássico sertanejo, certo, pessoal? 6h32, bom final de semana para você. Vamos trazer moda da boa, então. Águas da Saudade com o Milionário José Rico, Rainha do Paraná com o Lourenço e Lorival, e Moda do Corte com Craveiro e Cravinho. Deixa cair!

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Muito bem, estamos de volta, 6 horas e 44 minutinhos, 11 graus de temperatura, nosso clássico sertanejo, estamos no sabadão, hoje 13 de julho de 2026. Como eu tinha falado antes para vocês ali, para os nossos ouvintes, sobre o jogo na nossa seleção brasileira, então o Brasil joga hoje a partir das 19 horas, horário de Brasília, contra a seleção de Marrocos, né? Seleção aí africana, né? Uma seleção aí do continente africano. Então, o Brasil joga a estreia na Copa do Mundo de Clubes, né? Aliás, Copa do Mundo de Seleções, não é clube, né? De clubes é outro. Então, Copa do Mundo de Seleções. Então, o Brasil estreia hoje, a partir das 19 horas. Então, já pode preparar aquela pipoquinha, preparar aí o seu quentão, né? Que vai estar frio aí, para curtir a nossa seleção e torcer para a seleção brasileira. Certo, pessoal? Vamos seguindo em frente. Eu quero mandar um abraço, pessoal, aí que está nos acompanhando nos bairros, bairro São Francisco, pessoal aí do bairro Colina, pessoal aqui do Morro do Lito também. Eu sei aí que tem o pessoal aí. Alô, meu amigo Denilson Bruneto, Denilson aí, meu amigo Dalpra aí também, aí o pessoal aí que tá sempre ligadinho, pessoal aí do bairro São Francisco aí também, meu amigo Dirso Bianchi, todo o pessoal aí, a família de Biasi, também aí, família de Paula, pessoal aí da família Moraes aí, também, que é da minha, né? Então, um grande abraço aí pra minha avó, pra minha mãe, a avó Mina, né? Também aí pra minha mana Terezinha de Moraes, também aí aproveitando, mandando aí pro meu cunhado Nelson Mangujeski, pro popular Mico aí, que tá se recuperando aí. Então, um abraço, Mico, tudo de bom. Também aí pro meu mano Pedro, para todo o pessoal aí do bairro São Francisco aí, que estão ligadinho na programação dos clássicos sertanejo aí com o Chico Moraes aqui na Painha FM 104.9 aí. Muito obrigado aí pela companhia. Alô, pessoal do Despraiado também. Pessoal que tá aí acompanhando a nossa programação, meu amigo Bic, um grande abraço aí para você, o Clair, Teles de Souza, toda a família aí, sempre ligadinho aí, estão aí curtindo aí, já fazendo aquele foguinho no fogão aí para se esquentar, certo, pessoal? Então, um grande abraço para vocês aí, todo esse pessoal aí. Também quero mandar aí um alô aí pro pessoal aí das comunidades, das capelas, o pessoal aí da capela Santa Ana, o pessoal da capela São Gotardo, Navegantes, pessoal de São Caetano, São Cristóvão, Auxiliadora, Espraiado, então todo o pessoal, Limoeiro, Carmela. Alô, pessoal aí do Limoeiro, da Carmela aí, tem o pessoal que nos ouve aí também, só que agora me fugiu aí a anotação aí do pessoal aí que tá sempre ligado aí na nossa programação, o pessoal aí da família Piana, a família Corse, também aí temos a família Confortim. Alô, pessoal aí da família Confortim, aí da Carmela, que sempre estão nos acompanhando aí também através das redes sociais ou na Painha FM aí, através das antenas da Painha aí, que alcança nesse pessoal aí. Então, um grande abraço aí para todo esse pessoal aí da família Confortim. Também aí, família Boeira, todo esse pessoal aí. E aqui do bairro Navegantes, aí, meu amigo o Zica, o meu amigo Benga, alô, pessoal aí, a dona Manila, pessoal aí da família do Benga, do meu amigo Zica. Um grande abraço, um bom final de semana aí pra vocês. Estão ligadinho, com certeza, aí já curtindo a Painha FM, curtindo o nossos clássicos sertanejo aqui. Certo, pessoal? Muito obrigado, então, pela companhia. Alô, família ali do São Cristóvão, quero mandar um grande abraço aí para o pessoal aí da família da Capela São Cristóvão aí, o pessoal da família Brigueroli, toda a família Brigueroli, meu amigo Iris, meu amigo Preto Brigueroli, todo o pessoal aí que curte o rádio, estão ligadinho aí, um Preto Brigueroli, meu amigo Braulio, alô, meu amigo Braulio, meu amigo Iris, né, popular Braulio, né, o nome é Iris, né. Então, aquele abraço aí pra vocês aí, pra todo esse pessoal aí. Meu amigo Érico Reginato também aqui do Santo Antônio. Meu amigo Dalpra aqui do Santo Antônio, todo o pessoal aí. Zaparoli, alô, meu amigo Zaparoli, aquele abraço aí pra você também, nosso ouvinte, tá sempre ligadinho aí. Meu amigo Josimar também, alô, meu amigo Josimar.
também, sempre aí no seu rancho, né, aí no seu fogão campeiro, aí curtindo o rádio, aí tocando uma viola, o Josi aí que toca uma viola e toca uma sanfona aí, uma barbaridade aí, ex-integrante aí do grupo Chapéu de Aba Larga, não sei se ainda está no grupo ainda, ou já saiu, mas era um componente aí do grupo Chapéu de Aba Larga, então um grande abraço aí para esse pessoal aí, também aí, família Bernardi aí também, que tem, são integrantes aí do grupo Chapéu de Aba Larga, né, o meu amigo aí, agora me fugiu a memória aí, mas a gente, a hora que lembrar, a gente dá um grito aí, o meu amigo Jusceli, o Ito, né, meu amigo Ito Bernardi aí, contrabaixista aí do grupo Chapéu de Aba Larga, né. Também tem o meu amigo Gustavo Bernardi, aí, baterista aí do grupo Chapéu da Balarga. Aquele abraço aí para o meu amigo Gustavo aí, Bernardi aí. E falando em Bernardi, quero aproveitar e mandar um grande abraço aí para o meu amigo, o pai do Gustavo aí, né? Bernardi aí. Meu grande amigo aí, agora me fugiu também o nome, porque a gente tem tanta gente que a gente conhece, né? O Neres, alô, meu amigo Neres aí, que é o pai do Gustavo, Neres, que é nosso ouvinte também, para sua esposa aí, que está nos acompanhando, com certeza aí, na sua residência aí, curtindo o nosso entardecer aí, bem na Baixada do São Francisco, tá certo, pessoal? Vamos trazer moda da boa, que o pessoal quer curtir música, a gente dá aquela papeada com os amigos aí, mas a gente vai trazer aquela música boa aí, sempre para o pessoal se descontrair, nos acompanhando sempre aí, o pessoal que é fiel aí. Meu amigo Pedro Quilim, alô, meu amigo Pedro Quilim, deixa cair, guri. Então, também pro meu amigo Pedro Quilim, meu amigo Sommer aí no acampamento, Sommer Bajo, alô, meu amigo Sommer, aquele abraço pra você aí, na beira do Furqui aí, já tá aí com aquele fumaçando aí no fogão campeiro, aquele abraço, meu amigo Sommer aí, pra você e toda a família também. Vamos trazer, então, Restinho de Você com Mococa Paraíso. Também vamos trazer o Tapete na Sala com Lady Laura. E vamos trazer Brasil, País Maravilha com Thiago Viola e Carlos Lima. Deixa cair!

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4: Muito bem, estamos de volta com o nosso Clássico Sertanejo aqui na Paim FM 104.9. Bom dia para você. Quero fazer um convite especial para você, ouvinte de rádio, aí para participar do nosso Clássico Sertanejo, nos acompanhar, que agora nosso Clássico Sertanejo a partir das 6 horas da manhã até as 8, todos os sábados, você é nosso convidado aí então para participar da nossa programação, curtir, ligar o seu radinho aí todo final de semana, a partir das 8 horas, das 6 horas até as 8, então estaremos aí com nossos Clássicos Sertanejo com o Chico Moraes. Certo, pessoal? Quero mandar um grande abraço aí para você, nosso ouvinte, que está nos acompanhando. Alô, pessoal aí de Sananduva, que já está nos acompanhando aí através das redes sociais aí, através do aplicativo da Paim FM 104.9. Já vamos mandar um alô aí pro pessoal de Sananduva que está nos acompanhando, certo, pessoal? Então, você pode ligar aí. Quero fazer o convite, né, para você aí das redes sociais, o pessoal aí, para nos acompanhar. O telefone aí, o código de área é o 54-3083-5039. E você pode baixar o aplicativo da Paim FM 104.9 no seu celular ou no seu computador aí e acompanhar o nossos Clássicos Sertanejo. Então aí, você pode baixar aí o www.painfm.com.br. Você baixa aí no seu celular e nos acompanha aí a nossa programação e todas as programações da Paim FM 104.9, tá certo, pessoal? Então, muito bom dia, um bom final de semana para você. Vamos trazer música então para você aí curtir juntinho conosco. Vamos trazer então nesse bloco aí, para em seguidinho a gente já vai falar com nossos ouvintes aí. Vamos trazer nesse bloco então, vamos trazer Porto Rico e Boeira, Mar da Força do Destino, A Força do Destino, Milionários é Rico, Amor de Minha Vida e Chitãozinho e Chororó, Coração Quebrado, Deixa Cair.

Muito bem, estamos de volta, 7 horas e 18 minutinhos, 11 graus de temperatura, 93% umidade relativa no ar. Estamos com nossos clássicos sertanejos aqui na Paim FM 104.9. Você pode ligar aí através do telefone 3083-5039 ou baixar nosso aplicativo aí www.painfm.com.br e nos acompanhar aí. Alô, você, um bom final de semana para você que tá aí ligadinho no nossos clássicos sertanejo. Muito bom dia. Bom dia para você, nosso ouvinte. Alô, minha amiga Elenir Casagrande aí de Sananduva. Um bom dia, um bom final de semana, muito bom dia para você, muito obrigado aí pela sua companhia, tá nos acompanhando aí através do aplicativo da Paim FM 104.9, a gente agradece de coração, muito obrigado aí pela sua companhia. Então, ela nos pediu a música aí, Na Conta da Loucura, com Bruno e Marrone. Vamos trazer com certeza aí para nossa amiga Leonice Casagrande aí de Sananduva, Rio Grande do Sul, nos acompanhando, né? Muito obrigado, então, para você aí. Também quero mandar um alô aí para você que está ligadinho, está se preparando já para ir trabalhar. O pessoal aí já estão se preparando para sair, né? O pessoal aí que lida, que trabalha no comércio, né? Então já está se preparando. Daqui um pouquinho, ó, já são 7h19, não perda a hora aí. Daqui um pouquinho o pessoal já está se deslocando aí para o seu trabalho, o pessoal que trabalha no fim de semana. Então quero mandar um alô aí para o pessoal que está já se preparando para ir trabalhar. Quero mandar um grande abraço para o meu amigo Zana, Zana Andréia. Alô, meu amigo Zana, tá ligadinho aí, um grande abraço para você aí, em nome dos nossos clássicos sertanejos, para você tá sempre nos acompanhando também, o meu amigo Zana. Meu amigo Enzo Dalpra, alô, meu amigo Enzo, aquele abraço, muito obrigado aí também pela sua companhia, sempre ligadinho, nos acompanhando, certo, pessoal? Quero também aproveitar e mandar para a família Burato aí, do outro lado do rio, meu amigo Alessandro Burato, meu amigo Sandro, né? Que está sempre ligadinho, nos acompanhando, meu amigo Renato Burato, minha amiga Inês aí, o pessoal aí, nosso ouvinte aí, estão sempre ligadinho, nos acompanhando aí, do outro lado do rio, né? Estão sempre nos acompanhando, o pessoal aí da família Burato, muito obrigado aí pela companhia de vocês. Pessoal aí de São Caetano, tá em filho também, pessoal aí, família Corá, um grande abraço aí para vocês aí. 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Então sempre foi nosso parceiro aí, a Metalúrgica Corá, e estamos aguardando aí que

volto a fazer parte aí do nosso grupo aí, trazer alegrando o povo, né? Então a Metalúrgica Corá sempre foi nossos parceiros aí, então a gente manda um grande abraço e sempre agradecido, né? Mesmo que não esteja participando aí da nossa programação, a gente deve agradecimento aí por ser parceiro aí por muito tempo, né? Então a Metalúrgica Corá, muito obrigado aí pela companhia de sempre, certo, pessoal? Temos mais aí pedidos aí nas redes sociais e em seguidinho a gente vai trazer, então no próximo bloco a gente já vai atender o pessoal aí que está participando aí através do nosso WhatsApp aí, 3835039, vou repetir para você não perder aí, 3835039, e fazer parte e nos ajudar a fazer a programação aí, a gente fazer juntinho com vocês, certo, pessoal? Vamos trazer então mais um bloco musical, em seguidinho a gente já vai ver os nossos, já vai falar com nossos ouvintes aí que estão participando aí da nossa programação, certo? Então vamos trazer o pedido da nossa amiga Leonice aí, Na Conta da Loucura com Bruno e Marrone. Também vamos trazer César e Paulinho Só Por Você e Peão Centenário Rodrigo Matos e Peão Centenário com Rodrigo Matos e Praiano. Deixa cair.

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o sertanejo aqui na Painha FM 104.9. Quero mandar um alô pro meu grande amigo aí, o Carmelindo Pereira, tá, já tá na escuta aí, o Carmelindo aí já tá lidando aí também com suas verduras, né? Alô, meu amigo Carmelindo. O Carmelindo aí que tem o seu radinho aí pendurado no esteio do garpão, né? Ô, meu amigo, um grande abraço para você, para sua família, um bom final de semana aí pro meu amigo Carmelindo Pereira, sempre curtindo aí o Homem da Salada Bonita, né? É isso aí, tem aqueles pés de salada lindo aí, o homem que lida com as verduras, então. Um grande abraço aí, então, para você e toda a família. 7 horas e 36 minutinhos, 12 graus de temperatura, esse sabadão fechado, né, mas sem previsão de chuva, só nublado e umidade no ar, muita umidade no ar, 91% da umidade relativa no ar. Certo, pessoal? Então... mandando os abraços aí, pessoal. Alô, pessoal de Erechim. Pessoal aí de Erechim também nos acompanhando aí através do aplicativo da Painha FM 104.9. Vamos se espalhando aí para a região, então, levando os clássicos sertanejos aí para nossos amigos. A gente vai passando de um para o outro, vai convidando, o pessoal vai participando e a gente forma uma grande família aí dos nossos clássicos sertanejos aí para levar alegria aí todos os sábados a partir das 6 horas. Hora até as 8 da manhã, o programa Clássico Sertanejo com o Chico Moraes e o meu amigo Emanuel aí também nos dando aquela força e participando aí da nosso os clássicos sertanejos, certo, pessoal? Enquanto aguardamos aí um alô, um WhatsApp, uma ligação dos nossos ouvintes, vamos trazer moda aí para alegrar nossos ouvintes aí, que o tempo passa rápido, temos que curtir moda boa, então vamos trazer Seguindo Seus Passos com Pião Carreiro e Zé Paulo. Também vamos trazer Reis dos Canoeiros com Tião Carreira e Pardinho e Sorriso Mudo com Chitãozinho e Chororó. Deixa cair!

0: todos que estão ligados aqui na 100.
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bom dia a todos que nos ouvem e nos acompanham. Uma forma de participação através aqui da rádio. Hoje o nosso programa paroquial do nosso santuário Nossa Senhora de Caravaggio. A cargo, a responsabilidade, o preparo do grupo das catequistas, da pastoral da catequese. Padre Edio não está, porque tem outro compromisso diocesano. E nós aqui estamos em nome dele, em sintonia com ele, para o nosso programa. Um bate-papo, orientações, recados e, claro, a centralidade, o anúncio do Evangelho. Então, mais uma vez, bem-vindos, bem-vindas neste espaço tão especial que para todos pode ser ocupado, todos podem falar as coisas boas, os anúncios, aquilo que é necessário para o bem da comunidade. E por isso que nós vamos iniciar com o Salmo do dia de hoje, nada mais que a nossa espiritualidade muito forte, né? Aqui em Pai e Filho. Por isso, quem está nos acompanhando, podemos traçar sobre nós aquilo que nos identifica como cristãos, que nós estamos sempre reunidos, unidos na mesma fé. A fé em Jesus Cristo, um Deus que é Pai, Filho e Espírito Santo. Amém. Meu coração se regozija no Senhor. Exulta no Senhor meu coração e se eleva a minha fronte no meu Deus. Minha boca desafia os meus rivais, porque me alegro com a vossa salvação. O arco dos fortes foi dobrado, foi quebrado, mas os fracos se vestiram de vigor. Os saciados se empregaram por um pão, mas os pobres e os famintos se fartaram. Muitas vezes deu à luz a que era estéril, mas a mãe de muitos filhos definhou. É o Senhor quem dá a morte e dá a vida, faz descer a sepultura e faz voltar. É o Senhor quem faz o pobre e faz o rico. É o Senhor quem nos humilha e nos exalta. O Senhor ergue do pó o homem fraco. Do lixo ele retira o indigente, para fazê-los assentar-se com os nobres num lugar de muita honra e distinção. Meu Senhor, meu coração se regozija no Senhor. Meu coração se regozija no Senhor. Glória ao Pai, ao Filho e ao Espírito Santo, como era no princípio, agora e sempre. Amém. Vamos ouvir também o Evangelho do dia de hoje. Com certeza, muitos têm esse hábito, esse costume, né? Da liturgia diária, da liturgia toda que nos reúne anualmente, né? Nos evangelhos, com a sua liturgia própria, e todos os dias a leitura, o salmo e o evangelho. Acompanhemos a proclamação deste evangelho de Jesus Cristo, escrito por São Lucas. Diz assim: os pais de Jesus iam todos os anos a Jerusalém para a festa da Páscoa. Quando ele completou 12 anos, subiram para a festa como de costume. Passados os dias da Páscoa, começaram a viagem de volta, mas o menino Jesus ficou em Jerusalém, sem que seus pais o notassem. Pensando que ele estivesse na caravana, caminharam um dia inteiro. Depois começaram a procurá-lo entre os parentes e conhecidos. Não o tendo encontrado, voltaram para Jerusalém à sua procura. 3 dias depois, o encontraram no templo. Estava sentado no meio dos mestres, escutando e fazendo perguntas.
Todos os que ouviam o menino estavam maravilhados com sua inteligência e suas respostas. Ao vê-lo, seus pais ficaram muito admirados e sua mãe lhe disse: "Meu filho, por que agiste assim conosco? Olha que teu pai e eu estávamos angustiados à tua procura." Jesus respondeu: "Por que me procuráveis? Não sabeis que devo estar na casa de meu pai?" Eles, porém, não compreenderam as palavras que lhes dissera. Jesus desceu então com seus pais para Nazaré e era-lhes obediente. Sua mãe, porém, conservava no coração todas essas coisas. Palavra da salvação. E uma pequena meditação onde sua mãe conservava no coração todas essas coisas. Trazemos também todas as mães que conservam no coração todas as coisas, boas ou não tão boas, mas cuidam no coração materno. E o coração

por meio da escuta fiel e atenta da palavra, a obediência à palavra. O Evangelho nos apresenta um episódio marcante da infância de Jesus. Aos 12 anos, um menino, um pré-adolescente, lá no templo de Jerusalém. Ali, ele se dedica às coisas do Pai e recebe ensinamentos da lei. O foco do relato está na angústia de Maria e José, diante da perda do menino, do seu filho, apenas 12 anos. Mas Maria, no entanto, é também aquela que conservava no coração todas as coisas. Maria vivia em profunda comunhão com Deus, com a sua comunidade, com a sua família. Mas a centralidade, Deus. Mesmo diante da dor, da incerteza, daquilo que ainda não compreendia, e também ali no momento a perda, nesse sentido, fisicamente ali, por alguns momentos, quem sabe, mas sustentava-se pela fé e guardava no coração a esperança. Que o coração sagrado de Maria, hoje, junto com o coração sagrado de Jesus, todo mês de junho, que nós tenhamos também um coração semelhante de amar, de perdoar, capaz também de guardar as coisas no coração e falar aquilo que o coração faz sentir através dessa espiritualidade dentro de um coração de Jesus e de Maria. A Maria, mãe da esperança. E assim, nós vamos ouvir uma música para a gente sustentar essa palavra, esse evangelho, salmo, esse momento no dia de hoje. E também, lembrando que também é Santo Antônio hoje, santo da Igreja Católica, muito venerado pela Igreja popularmente, mas com uma espiritualidade, uma história muito profunda, que hoje está, sim, nos altares da nossa Igreja Católica. Por isso, acompanhemos a canção

com essa espiritualidade bonita, nós queremos fazer uma retomada, relembrando toda a nossa Romaria, 75 anos de Romaria, né, que aconteceu este ano. Com certeza, muita gratidão e todas as pessoas tranquilas, felizes, acompanhadas.

ajudaram de tantas maneiras, né? Agradecidos pela vida, pelo nosso santuário, pelo nosso município, pela nossa história. Isso é muito gratificante. E nos preparando já para 76 anos, né? Olha a história, o cuidado que nós temos que ter com o nosso santuário, com o nosso patrimônio, mas em especial com a vida das pessoas, com o andamento de todas as nossas pastorais, movimentos, grupos de espiritualidade, pessoas que se encontram de várias maneiras com a sua espiritualidade, mas em torno do santuário, em torno da paróquia e, claro, aqui com a nossa padroeira, então Nossa Senhora de Caravaggio, toda essa história que veio lá da Itália e mundialmente conhecida, venerada, aclamada, né? Mas precisamos lembrar e sempre estar presente com a nossa vida e nossa disposição como cristãos, que o nosso santuário, a nossa paróquia é 24 horas, todos os dias, todas as semanas, todos os meses, todas as horas, sempre. Então a paróquia caminha em sintonia com a Diocese de Vacaria, em sintonia com a CNBB dentro aqui do Brasil, né, no mundo todo, essa fé cristã, e no caso nós aqui católicos, e nós aqui também, mais no sentido também mariano. Então a nossa paróquia, a nossa Romaria segue todos os dias, mas gratidão por tudo aquilo de bom e de fidelidade que aconteceu no mês de maio. E por isso, rendendo graças, podemos e devemos rezar uma Ave Maria. Quem está nos acompanhando, reze junto a Ave Maria nesse sentido da gratidão. Ave Maria, cheia de graça, o Senhor é convosco, bendita sois vós entre as mulheres e bendito é o fruto do vosso ventre, Jesus. Santa Maria, Mãe de Deus, rogai por nós, pecadores, agora e na hora de nossa morte. Amém. Nossa Senhora de Caravaggio, rogai por nós. Rainha e Mãe das Famílias, rogai por nós. Lembrando também, né, é bom a gente pensar assim, que a nossa vida é uma vocação dada por Deus, que a gente vai abraçando e vai descobrindo no dia a dia, de fato, a nossa vocação. Então, nós temos em toda a diocese, né, sempre há seminaristas, rapazes que estão discernindo a sua vocação, na casa lá em Passo Fundo, em Vacaria, nas paróquias, percebendo, acolhendo e ouvindo o chamado de Deus, mais no sentido, literalmente falando, de vocação sacerdotal. Mas as religiosas, consagrados, missionários e missionárias, enfim, tantas maneiras que nós podemos diretamente estar ligado à igreja. E claro, os casais, né, a vocação matrimonial. E nós temos um compromisso também na secretaria paroquial, tem falar com a secretária, sempre com a Nilva, nossa referência na paróquia. Nós temos como ajudar também através de um carnê, né, ajudar de alguma maneira, com um pouco, com muito, enfim, as nossas vocações, os nossos seminários, os nossos seminaristas. Inclusive nós temos o Diego, seminarista aqui da nossa paróquia. Então é uma maneira também de colaborar, né? Mas quem queira, sim, a gente tem meios e procurar sempre a secretaria. Mas também temos, falando na nossa espiritualidade mariana, o terço dos homens e o terço das mulheres. Nós temos essa espiritualidade bonita, onde as mulheres se encontram sempre no dia 8, que é o dia das vocações, rezar pelas vocações na diocese, e dos homens também.
Dos homens tem um outro dia, e das mulheres sempre dia 8. Mas enfim, a espiritualidade mariana dos homens e das mulheres, e um título assim dado também para as mulheres mães que oram pelos seus filhos, vários grupos em toda a diocese, e também o terço dos homens. Isso é muito saudável, isso é muito bonito, todos sempre estão convidados a participar. Por isso que a gente vai ouvir a música mariana, o nosso hino. O nosso hino, que vamos relembrando agora no sentido da espiritualidade, abraçando esse nosso santuário, tudo aquilo que fizemos e que vamos fazer ainda pela nossa comunidade. Acompanhemos o hino de Nossa Senhora de Caravaggio, toda a história.

Muito bem. Falando então também em catequese, né? Nós sabemos que tem uma caminhada muito longa, toda a história de igreja, né? Os primórdios, os apóstolos, os discípulos, né? Toda essa caminhada, discipulado e propriamente os 12 apóstolos e todos os discípulos que o seguiram, seguiram Jesus, todos tiveram uma caminhada catequética de formas diferentes, mas uma catequese com o mestre. Ele ensinava nas montanhas, embaixo das árvores, com parábolas, que são comparações, ensinamentos. Ele aproveitava aquilo da natureza, aquilo que estava ao redor, situações, para ensinar, propriamente ensinar. O grande pedagogo, a grande pedagogia da igreja está na pessoa de Jesus Cristo. Como ensinar? De que maneira ensinar? De que jeito? E hoje nós temos toda essa catequese no mundo, no Brasil, né? Voltada para este ensinamento. A palavra de Deus, a centralidade, mas hoje muitos manuais, toda a questão da comunicação, dos nossos tempos, das nossas mídias, enfim, das nossas tecnologias, mas nada é maior do que a centralidade do Evangelho, deste primeiro pedagogo de Jesus Cristo, que ensinava, que colocava as criancinhas no colo, que acolhia as mães, os pais, os doentes, os mais marginalizados, que defendia a vida. Às vezes até falava áspero, com muita autoridade para quem precisava, mas com amor. E assim ele acolheu Zaqueu, assim ele perdoou e fez a mulher adúltera entender, assim tantas situações que ele ficava firme. Porque ele sim anunciava a palavra do Pai, a palavra de Deus. Ele, filho primogênito, filho único, nascido, né, desse mistério, obra do Espírito Santo. Enfim, tudo isso que nós não precisamos entender tanto, mas precisamos acolher esse mistério da vida, esse mistério de Deus, esse mistério que está em nós, né? Assim, nós pelo menos queremos entender e aderir a essa proposta de uma forma muito respeitosa com todos os que nos rodeiam, com todas as pessoas que convivem conosco no trabalho, vizinhança, né? Toda a sociedade. Mas voltando a falar desta caminhada, desse Jesus encarnado e que nos ensina essa catequese, hoje nós temos tantas catequistas aqui na paróquia, na diocese, todo o Brasil, uma bonita caminhada. E lá já no ano de 1983, com a catequese renovada, quanta renovação depois dos sínodos, dos documentos da igreja falando em catequese, o Concílio Vaticano II, é toda uma caminhada, mas uma caminhada cada vez mais atualizada. Eu sempre digo que a Igreja Católica, ela é muito, muito capaz, muito atualizada. E a profundeza está no Evangelho. Às vezes nós não damos conta de quão é atualizada, quão é firmada na pedra firme e forte, na rocha, Jesus Cristo. Então, nada mais além do que o Evangelho, mas não de fio a pavio, ao pé da letra, mas sim um Evangelho encarnado, um Evangelho vivenciado, um Evangelho rezado todos os dias. E é assim que nós fazemos acontecer a catequese. Aqui em Pai e Filho, nós temos uma caminhada muito bonita. Quantas catequistas que já deram tempo nesse ministério, que nós já vamos falar desse ministério, quantos, e assim vai passando, né, de pais para filhos, né, muitas mães, meu filho está na catequese, então eu colaboro enquanto ele está na catequese, né, e assim vai indo, depois outras atividades, mas tudo girando em torno do Evangelho. Mas nós temos aqui esta caminhada, e agora nós temos dentro desse projeto de igreja,
Olha assim, que não é mais um projeto, é aquilo que está, é o IVC, a Iniciação à Vida Cristã. Nós temos um material maravilhoso, a Casa da Iniciação Cristã, do Dom Leomar Brustolin, de Caxias do Sul, enfim, é mais ele que está à frente, né, como bispo, mas toda a história do clero, de ministérios, leigos, ordenados, religiosos, que tem todo esse material preparado, né? Então, assim, nós falamos a Eucaristia 1, a Eucaristia 2, a Crisma 1, Crisma 2. Também tem o mesmo material, mesma coleção para a catequese de adultos. E também a catequese do batismo. A catequese, toda essa voltada a uma leitura orante da palavra na história da salvação. Então, um livro, assim, com uma... um conteúdo maravilhoso, divino, atualizado, dentro, mais uma vez que eu falo, da proposta de Jesus Cristo. E nós aqui temos a catequese do batismo, que é as mulheres corajosas, né? Cito aí com carinho o nome, né? A Rogiane, a Simone, a Gabriela, a Cassiele, a Eva Franciane, a Daniela, a Patrícia, a Sayane. Estamos juntas, assim, trabalhando, né, propriamente elas agora, diretamente com as famílias. Com as famílias, visitando as criancinhas, as mães gestantes, as mães que já deram à luz, a família desta criança, acolhendo com propriamente 5 passos, né, acolhida, preparação, tirando dúvidas, orientando conforme a nossa igreja, sim. Porque nós não somos ferro e fogo, né? Mas nós não podemos deixar também de qualquer jeito. Tem uma regra, tem alguns requisitos. Tem jeito de diálogo para com tudo e dar-se um jeito. Mas esse jeito dentro de uma normalidade que segue a igreja, né? Senão vira bagunça. Mas tá indo tão bem, tantas maravilhas nas famílias. E depois, propriamente, a apresentação dessa criança, da família na comunidade, na vida comunitária, numa celebração da missa litúrgica. E depois volta ao próprio do sacramento, dia do batismo, que a gente assim fala, orientado quem os padrinhos, os sinais, aí a simbologia, né? As vestes, o óleo, todo o rito que ali está, a luz, né? Tudo isso. E depois uma retomada nas casas. Como está essa criança? Não é para curiosidade, aí como estão indo. Não, no sentido cristão, no sentido igreja. Uma retomada à casa, levando uma lembrancinha. Como está a criança? Estão bem? Está tudo certo? Né? Então, nesse sentido que é essas catequistas do batismo, por enquanto só tem mulheres, que fazem um ajuste aí entre 2, 3, nunca sozinhas, né? E acompanham, então, essas nossas crianças aqui da nossa paróquia, do nosso município, né? Isso é muito bonito, isso é muito divino. Isso é agradecer a vida, a essa iniciativa dentro dessa proposta e a dedicação, né? Porque nós temos que fazer assim. E depois, um espaço que nós temos com a infância missionária. Criancinhas de 4, 5, 6, 7, 8 anos. Temos a Cassiele também e a Letícia, que trabalham com a infância missionária, umas 20 crianças, às vezes mais até, mas a criançada que vem escutar coisas boas, através do lúdico, da música, né, de algumas atividades, mas tudo num sentido preparado, num sentido muito pedagógico, que eu falava, uma pedagogia de Jesus, pega no colo, cuida, celebra a vida com eles, com a família, né? E depois sim, a Eucaristia 1, que está com um grupo muito bacana, da Nathalie, a Eucaristia 2 com a Bia e a Nega. Eu falo assim, só o nome, mas todos conhecem, né? A Crisma 1 com a Vana, outro grupo da Crisma 1 com a Laura, e a Crisma 2 com a Janice Aderli, outro grupo com a Manuela. Então, essas catequistas trabalham com a Eucaristia 1, 2, Crisma 1, Crisma 2. E hoje, inclusive, pela manhã tem grupos, todas estão ocupadas. É claro, à tarde, hoje a festa junina na escola
Irmã Maria Anastasia, sou muito bem-vindo, precisamos participar sim. E são as nossas crianças, né, nossos adolescentes, então à tarde hoje não tem encontro de catequese, porque é justo celebrar também a festa junina, os santos populares, hoje dia de Santo Antônio, né? Então, desde que a criançada se divirta também, isso também é no sentido religioso. Mas as catequeses funcionam sempre aos sábados pela manhã, dois grupos 8:30, outro grupo 9:30, à tarde são 4 grupos, né? A infância missionária a cada 15 dias. E com tudo isso nós já temos assim, este ano, final do ano, a primeira Eucaristia, no caso assim, celebrar o momento da Eucaristia. E a Crisma, fim de novembro, já temos também a Crisma. Mas isso tudo, nós vamos assim, dando passos. E essa catequese, nos grupos está sendo feita e nós vamos também apresentar isso para a comunidade, é a simbologia, tudo que é apresentada, a Bíblia, o terço, o creio, o Pai Nosso, são sinais visíveis que a criança recebe com a família, assim na assembleia, na comunidade, né? Visivelmente a acolhida desta simbologia. Também, tudo isso é preparado para quê? Quando o adolescente, seus 13, 14 anos, vai automaticamente, já estamos aderindo e colocando um pezinho ali no CLJ, que é o curso para liderança juvenil, né? Ajudar esses adolescentes e jovens a serem líderes comunitários, líderes fervorosos, fiéis a toda essa proposta de vida e de igreja, né? Que, como eu dizia, tem regras também, tem diálogo sim, tem exceções, tem toda uma maravilha que a gente pode organizar, mas dentro de um processo que tem na igreja, né? Então o CLJ também está aqui muito bem assessorado pelos tios, os adolescentes da Crisma 2 já estão indo, acompanhando paralelo com a catequese. Então isso é muito divino. E também nós temos o grupinho dos coroinhas, que logo logo já vamos ter formação para novos, para os que estão sempre, precisamos dar uma formaçãozinha para eles compreender, né? O ajudar, o auxiliar, o servir a mesa sagrada com o diácono, com o padre, o ministro da Eucaristia, a acolhida na porta, o serviço, ele servir, desde alcançar algo, né, um objeto, os folhetos, arrumar, organizar, acender uma vela, levar um vaso de flores, auxiliar algo, né? E claro, propriamente ajudar ali junto à mesa sagrada. Então são um grupo bacana de meninos e meninas que são chamados coroinhas. Também tem acólitos, tem duas acólitos, que já é um passo a mais, né, dos coroinhas. E quem está ajudando muito forte, muito bonito, com muita dedicação, é a Elisange Motterle Brunetto, né, com a Nelly Conte, da comunidade lá da Santa Bárbara. Isso é muito bonito. E parabéns, e a gente agradece esse trabalho todo, né? Parabéns porque, puxa, precisamos, assim, acolher mais, elogiar, agradecer, acompanhar, orientar, dar sugestões, estar junto com essas pessoas que dedicam. Hoje estão ali com a criançada, né? Então, tiram esse tempo para isso também. E o coralzinho Dó Ré Mi com a Bia, né? Claro, eu digo, cito nomes, mas todas as catequistas ajudam de alguma maneira. Mas também tem as meninas, tem meninos também que cantam, né? Dão o seu dom, a sua voz. E tem meninas aprendendo o violão, né? Parece simples, mas não é tão simples. Exige dedicação. Mas o violão é tão, tão bom, tão válido nas celebrações, prático, né? E o CLJ também tem vários instrumentos musicais que a cada 15 dias eles também têm aula, aprendem. Então é muito bonito isso, onde os adultos, os casais, as catequistas, todas adultas, orientam, acompanham, auxiliam esses nossos adolescentes, as nossas crianças. E São José,
Anchieta, que é o padroeiro das catequistas do Brasil. Sempre lembrar, São José Anchieta, padroeiro das catequistas do Brasil. Cuide, acompanhe, interceda por cada catequista que trabalha em nossa paróquia. E aqui eu citei aqui da nossa comunidade do Santuário. Mas nós temos também na comunidade São Silvestre, a Amanda, na São Judas, a Karine, Nossa Senhora das Graças, tem uma mãe, a Elisa, que traz a menina, a filha aqui, mas também é meia distância, então ela também está como catequista, a Jossane Cavaleiro lá no Santa Bárbara, a Marisa, São Marcos, a Daniela, Santa Bárbara, a Lisete lá no Santo Estanislau, a Elza, São Gotardo, a Sidney lá na linha São Paulo, a Lorena com a Geneuci lá no São Caetano, são duas catequistas, a Nelly Conte também na Santa Bárbara, a Tatiane Santa Bárbara, a Edinara e a Cidia lá na linha Auxiliadora. São essas catequistas que elas têm formação, sim. Elas têm várias formações a nível de diocese, a nível de paróquia, muito. E também, claro, a dedicação delas mesmas com este material, todos com o mesmo material, com o Evangelho, com a liturgia diária, com a preparação, claro, delas também como testemunha de vida, né? Ninguém é perfeito, nós não somos santos aqui, nós estamos caminhando sim para a santidade, para o caminho certo, com os nossos fracassos, os limites, mas sendo catequista, nós temos uma, diria assim, uma obrigação, né? Um cuidado maior com a nossa vida pessoal, familiar, a nossa espiritualidade como pessoa e também na comunidade, né? Erramos também, sim, somos limitados, né? Mas tentando sempre perdoar, se desculpar, acertar e tocar para frente, né? Tocar para frente a nossa vida e com essa proposta bonita da catequese, né? Falando em catequese. Eu digo mais ainda, tem um ministério de catequistas. Então, no ministério de catequista, hoje a igreja Papa Francisco já instituiu há um tempo, foi devagarinho, todo o Brasil, dando esses passos nas dioceses. Umas mais lentas, outras conforme a carruagem, né, de cada diocese. Digo, cada diocese, cada paróquia, cada comunidade tem o seu rosto, a sua cultura, o seu jeito, né, juntamente que nós temos o primeiro catequista na paróquia, que é o pároco, ou dois, ou três, ou quantos padres estão, mas como pároco nós aqui temos esse privilégio sempre. Sempre quantos padres passaram aqui, os freis, no caso, que todos lembram, né, os franciscanos aqui, capuchinhos. Mas os padres diocesanos, e por esses últimos, né, hoje estamos com o padre Edio Bresolin. Então ele é o nosso primeiro catequista. Isso tudo que eu falei, ele também se inclui, e nós não fazemos nada sem sintonia com ele. Com o diálogo, sim, sim, não, não, vamos fazer desse jeito, daquele jeito, né? É uma caminhada, ele não interfere no jeito, mas dentro de uma proposta que é preciso. Nós temos também na diocese o padre Renan Zanandrea, que é nosso referencial. Então, veja que bonito, hoje é uma caminhada assim, que uma vez era o padre, as irmãs que catequizavam, né? Nós podemos lembrar disso, mas hoje, há muito tempo, está na mão dos leigos, mas junto com os padres. Então, esse é um trabalho muito acolhedor, muito libertador. E o padre Renan, nosso referencial, Dom Silvio, nosso bispo, aqui o nosso padre Edio, e nós estamos na coordenação, assim, a paróquia sempre tem líderes, na diocese é um grupo, não é só o padre Renan, tem um grupo de mulheres, de homens que estão, é um pequeno grupo, mas que estão como coordenação diocesana. Na paróquia temos também. Então, caminham em grupo, sempre em dois, três, pensando, dialogando. E nossa diocese deu um passo gigantesco, um passo gigante, mas muito humilde ainda, no sentido assim, vamos devagar, vamos indo, mas é por aí o caminho. E nós vamos seguindo com mais.
Na nossa diocese, 12 catequistas, duas por forania. Nós temos 5 foranias na diocese. Então, nós dividimos, convidamos, enfim, não é escolhido a dedo, mas assim, fomos vendo, né, os padres, o bispo, com autorização, com o aval deles, 12 pessoas, número significativo até, mas 12 pessoas que estão, que receberam esse ministério, e mais duas, a Fernanda de Ibiaçá e eu aqui de Paim, estávamos, a Fernanda ainda continua na equipe diocesana, nós temos tempo, 1 ano, 2 anos, né, fazendo essas experiências, essa colaboração, contribuição, eu fiquei muito tempo, e nós duas da equipe diocesana, então, também recebemos este ministério, mais as 8 divididas, assim, nas foranias, para que seja aclamada toda a diocese. Isso foi no dia 1º de maio, lá na Catedral de Vacaria, um bom grupo das paróquias estava presente, Dom Silvio instituiu com os padres que ali estavam. É o ministério na humildade, né? Não é título, não é honraria, não, não, é serviço. É, dentro de um trabalho todo de anos, de toda essa caminhada, então, a ser apto a dizer, é para sempre, né? Não é voltar mais atrás. Foi isso trabalhado com formação de mais de ano e também retiros, onde essas 12 pessoas foram preparadas assim para dizer, não se volta mais, é para sempre, né? Tem os ministérios que a cada 2, 3 anos se renova, pode continuar renovando, e este é para sempre. Então é uma instituição do Ministério de Catequista. Falo isso para conhecimento geral, mas na total humildade, e nós vamos preparando agora de uma maneira mais próxima a nós, que nós nos preparamos a nível de regional do Rio Grande do Sul. São 18 dioceses, Vacaria é uma delas, e nós estávamos ali, as 12, fazendo essas aulas, essa formação online, foi a cada 15 dias, mais de 1 ano, fora os retiros e tudo isso. E agora nós queremos trazer mais próximos, nos regionais, as dioceses, né? Para que a gente dê espaço, e assim mais 12, mais 12, mais 12. E essas que eu falei o nome, acredito que não esqueci de ninguém, vão se integrando a essa formação, a esse jeito de ser igreja, a esse querer trabalhar com criança, gostar de criança primeiro, né? Porque criança precisa pôr no colo, precisa acolher, escutar. Hoje precisa-se muito da escuta. Então, esse saber ouvir, dar essa atenção. Falo de novo, dentro dos nossos limites, preparar bem um encontro com muita dinâmica, com atividades. E a gente pede que quando tem atividades, não é nada com escola, né? Eu sempre digo isso, nós já sabemos, não, na catequese não tem professor, não tem classe, não tem aula, não tem... não é escola, né? Ele tem um paralelo, sim, são as mesmas crianças, mas aqui é encontro. Encontro, por isso que nós fazemos sempre, seria o correto, aos sábados, aos domingos, né? É o encontro comunitário, onde há uma catequista, uma preparação, mas tem também, às vezes, uma atividade para fazer em casa. Eu peço que os pais acompanhem, que os pais façam junto, que os pais cuidem dessas crianças. Nós temos a capelinha missionária da Sagrada Família, que anda na casa de cada catequizando, agora está caminhando com a Crisma 2, né? Já foi um grupo, agora outro. Então isso é bonito, rezem junto, acompanhem, conversem com a catequista, lembrem do dia da catequista, né? E por falar em catequista também, este ano, no final, lá na última semana de agosto, nós teremos a grande Romaria, já a segunda Romaria Nacional, lá em Aparecida do Norte. Então essa é uma romaria que vai acontecer, e nós estamos em duas aqui da paróquia no momento, mas da diocese já tem 2 ônibus que vão, sim. É uma romaria nacional, mais de 3 mil catequistas. O ano passado tive o privilégio, fomos em 2 só da diocese, eu e o padre Renan, fomos lá e vimos que vale a pena, e dissemos, nós vamos voltar, mas não só nós dois, vamos voltar com mais catequista. E olha que eu acho que 2 ônibus, sim, certos, lotados.
de toda a diocese. Então são 3 dias de formação muito atualizada lá no contexto do santuário, no salão de eventos, onde tem toda uma caminhada de formativa, né? Formativa atualizada a nível de Brasil, lá no fim de agosto, terá lá em Aparecida do Norte, né? A segunda Romaria Nacional. Então, veja quantos passos bonitos, né? E a gente agradece. Os pais sempre, sempre colaboram muito bem, as crianças colaboram muito bem, as catequistas também. Nunca tivemos problemas maiores, tudo se resolve no diálogo. Tudo nós acertamos, todos colaboram, mas ainda precisamos que ficamos mais assíduos às nossas missas dominicais, às famílias com as crianças, né? Não precisa ser convidado para vir na missa, não. Precisa vir com os filhos, né? Não tem chamada, não tem avaliação, né? Não tem prova, não é, é uma caminhada. Então, por isso a gente diz que Eucaristia 1, 2 e Crisma 1 e 2... A infância, o batismo, o CLJ, olha que bonito, né? Dentro todo um diretório que tem para catequese, dentro do catecismo da Igreja Católica, nós estamos também preparando as diretrizes novas da diocese, né? São regras, são cuidados assim com a idade, perfis de catequistas, tudo isso para a gente vai melhorando, né? Mas algumas coisas a gente precisa ter num diretório, sim. Direcionar, diretório é o quê? Direcionar é por aí, né? Mas tudo com o diálogo, com o acolhimento, eu sempre digo, acolher. Sempre as catequistas já sabem, acolha. E depois a gente vai trabalhando aquilo que a igreja pede, né? Tudo gira em torno do projeto de Jesus Cristo do Evangelho. E agora podemos ouvir uma música, depois tenho os recadinhos aqui das nossas missas nas comunidades para esta semana pela paróquia.

Muito bem. Dito tudo isso, né? Que bom falar sobre tantas coisas boas. E sempre a gente está, então, na acolhida, na escuta, acolhendo propostas, diálogo, a referência sempre na Secretaria Paroquial. Temos sempre o dia todo a Nilva ali muito disposta para acolher. O Padre Ed está ali também. E nós, as catequistas, espalhadas por aí. Cada uma, todas, a maioria, né, a gente se conhece, sim, né? Cada uma trabalha num setor, né? Então, durante o dia, todas trabalham. Então, eu falo mais uma vez, catequese depois das 5 fica meio inviável, né? Às vezes podia ser a proposta, mas depois das 5 é difícil, né? Para que seja assimilado bem, um trabalho bem feito, de acolhida e de conteúdo e preparo legal, né? Tranquilo. Então, já é o dia cansativo na tarde. Então, sempre a gente faz no horário assim, de sábado, que é próprio para vir para catequese. Então, lembrando que hoje de manhã, sim. E à tarde tem a festa junina. E no outro sábado, continua normal, manhã e tarde. As catequistas sempre colocam nos grupos. Temos os grupos também hoje, né? Nessa questão tecnológica. Mas qualquer dúvida, eu, Lucia, aí na liderança, junto com as catequistas, podemos tranquilamente responder todas no mesmo nível. Todas sabemos igual e podemos ajudá-los, os pais, as crianças, tudo que for necessário e acolher tudo, né? E pedimos sempre essa colaboração. Muito bem, agora vamos para os recados. Então, hoje nós temos às 18 horas a missa aqui no santuário. Temos a celebração da palavra. Vem o Eduardo, seminarista, que já está nos finalmente do curso da teologia, se preparando lá em Passo Fundo. Ele está conosco. Hoje às 18 horas, amanhã às 9 horas, né? O culto dominical. Que bom que temos aí os seminaristas bem preparados, toda a comunidade, para celebrar que o Padre Edio está em outro compromisso diocesano. Mas temos também às 10h30 lá no Santo Antônio, né? Na comunidade, no Capitel Santo Antônio, todos estão convidados, 10h30 amanhã, e depois a festa, né? Que viva Santo Antônio no coração de cada um, com seus pedidos, suas preces a ele, né? Invocado Santo Antônio. Durante a semana, dia 17, às 14 horas, a linha São Paulo tem missa. E no dia 17, 14 horas, linha São Paulo, também dia 17. Às 19 horas lá no bairro São Francisco e às 16h30 aí no santuário, né? Às quarta-feira sempre tem missa. E dia 18, às 14 horas lá no São Cristóvão, às 15h30 lá na comunidade Nossa Senhora do Rosário, às 19 horas tem na gruta. Lembrando, o pessoal da gruta, se organizem, vamos nos organizar e rezar lá a missa com o Padre Edio às 19 horas, dia 18. Dia 19, às 14 horas, Santo Estanislau, às 16 horas, no hospital. Tem a missa também no hospital, às 16 horas, dia 19. E dia 20, às 14 horas, São Miguel, lá no Limoeiro, 15h30, Santo Expedito, e 18 horas, né, no sábado, no santuário. Lembrando também, no sábado, às 20 horas, tem a festa junina lá no bairro São Francisco, que é a tradicional festa junina também. Então, essas missas, o pessoal das comunidades já tem a programação, tudo gira em torno de uma programação, de todo um planejamento, né? Só aqui para relembrar. Então, hoje a missa, amanhã às 9 horas, normal, 10h30 lá no Santo Antônio. E assim segue, né? Que Deus seja louvado por esse momento, por essa oportunidade aqui, o Emanuel, que está conosco, né, nos ajudando aqui no som, nas músicas. Muito obrigado, Emanuel, bem-vindo aqui no trabalho e vamos estar sempre juntos aqui, né? O Padre Edio sempre está aqui e hoje então ele deixou para nós. Estou só porque as catequistas todas têm outras atividades também, né? Mas outra vez vem todas, né? Talvez até o grupo dos catequizandos viriam, mas eles estão, acho que atrasaram um pouquinho, mas estão lá nas atividades deles. Mas vamos ter mais oportunidade e a gente faz gosto de estar aqui como grupos e outros grupos mais para a nossos recados, nossa evangelização. Isso é muito gratificante, muito
oportuno. Quero finalizar então com a oração da catequista. A oração da catequista. Senhor, tu me chamasses a ser catequista na tua igreja, neste imenso Brasil, na tua comunidade, que também é minha. Tu me confiaste a missão de anunciar a tua palavra, de denunciar o pecado, de testemunhar pela minha própria vida os valores do Evangelho. É pesada, Senhor, a minha responsabilidade, mas se me escolheste, confio na tua graça. Caminharemos juntos, Senhor, tu apoiando-me, iluminando-me, eu colocando-me à tua disposição, à disposição da igreja, na humildade, preparando-me e atualizando-me sempre mais a partir do Evangelho, para servir melhor ao teu povo, às crianças, aos adolescentes, aos jovens. Faze-me teu instrumento para que venha o teu reino, reino de amor e de paz, de fraternidade e justiça, reino onde tu serás tudo em todos. Amém. Nossa Senhora de Caravaggio, Rainha e Mãe dos Vocacionados, São José Anchieta, Santo Antônio, louvado seja o nosso Senhor Jesus Cristo, para sempre seja louvado.

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7: Atenção, atenção, signo de Áries. Vale se cuidar melhor hoje e não dar sopa para o azar, inclusive com acidentes ou objetos cortantes. A sorte do dia, seu número é o 30. Atenção, atenção, signo de Touro. Serviço acumulado, cobranças de chefes e outras atividades que podem surgir inesperadamente tendem a trazer preocupação no período inicial. E você precisará ser firme para dar conta do recado. Respire fundo, foque no que precisa ser feito e não deixe nada derrubar seu pique, até porque o Sol estará de plantão e será um grande incentivador do seu sucesso. Ele garante que alianças importantes devem surgir ao longo do dia e você pode firmar parcerias bem-sucedidas no trabalho ou na vida pessoal. Na sorte do dia, seu número é o 35. Atenção, atenção, signo de Gêmeos. Muita calma nessa hora para não forçar a barra com quem convive e trabalha, porque perrenguinhos não estão descartados logo nesse período inicial, viu? Você também pode ter aborrecimentos com grana, já que há tendência de ficar mais mão aberta. A boa notícia é que Júpiter e Saturno fecham parceria com o Sol e favorecem seus interesses. Sinal de que seus esforços serão exitosos e sua dedicação deve trazer conquistas profissionais e financeiras. Na sorte do dia, seu número é o 19. Daqui a pouco a gente confere mais previsões astrais para os demais signos. Fique ligado, eu sou o Fabão e a gente volta daqui a pouco.
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a cicatriz. Aê, Trevão! Que isso, hein?

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9: Atenção, atenção, signo de Câncer. Ainda bem que o sol será seu fiel escudeiro neste dia, viu? E dará maior força para você superar os desafios, além de prometer mais sorte nos assuntos que dizem respeito ao bolso e ao coração. Numa dessas, chances de faturar uma grana extra vão aumentar e seus encantos devem brilhar na pista. A sorte do dia, seu número é o 23. Atenção, atenção, signo de Leão. Divergências, desentendimentos e quebras de confiança podem deixar seus nervos à flor da pele, mas convém respirar fundo e contar até 100 para resolver tudo da melhor maneira possível com quem vive e trabalha. Ainda bem que o sol vai jogar no seu time e dará um baita incentivo para você entrar em acordo com as pessoas ao seu redor. Tudo indica que saberá pesar muito bem as consequências dos seus atos e fará a sua parte para recuperar o clima de paz. Na sorte do dia, seu número é o 59. Atenção, atenção, signo de Virgem. Adota aí cautela, viu? Como mantra e fique bem espertinha ao lidar com dinheiro nas primeiras horas do dia, pois há risco de cair encilada, golpe ou entrar no preju. A boa notícia é que você terá ideias e soluções engenhosas para vencer esses obstáculos e contará com toda a determinação para alavancar os seus planos. O astral dá uma ribada no período da tarde e as finanças devem ganhar estabilidade, mas volte a ligar o radarzinho à noite, viu? Quando mal-entendidos, fofocas e bagacinhas podem vir à tona. Na sorte do dia, seu número é o 5. Daqui a pouco a gente confere mais previsões astrais para os demais signos. Fique ligado, eu sou o Fabão e a gente volta daqui a pouco.
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1: 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Tá tudo bem aí? Tá tudo belezinha? Vamos chegando para nossa edição do final de semana com as bandas Yuchê, aquele som que a gente gosta de ouvir tocando por aqui. Muita música boa. O telefone também já tá liberado para sua pedida. É só você pedir que a gente toca, manda a tua mensagem, liga aqui pra rádio e pede. Vamos juntos? Sempre juntos. Fabiano Faria sou eu e por aqui seguimos a partir de agora. Quem canta de primeira, musical Universo Cachaceiro. Tem Lenha Molhada, Alma Latina e ainda o Rogério Magrão em banda. A chance é grande. Tá começando Bandas e Companhia.

0: chance é grande. Rogério Magrão e banda no Bandas e Companhia. Bom te ouvir, hein? Bom te ouvir, dançar, curtir. É bom, é bom demais. Vem pra cá, banda Exa, 2 horas atrás. Dá uma passada lá no YouTube e dá uma olhada nesse clipe da música aí, que ficou muito bom.
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1: Bandas e Companhia tocou por aí, Hora do Tchê, André Teixeira do Rincão do Pau Fincado. Vem que tem mais, vem por aqui, Banda Champion, Abre o Jogo. Essa é das antigas, que dá pra colocar lá no flashback de bandas. E ainda Banda Versus Mulher e Ilusão, é o Bandas e Companhia.
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1: Fim de semana fica muito melhor aqui com bandas e companhia. Que beleza ter você aí, sempre na sintonia, ligadinho, acompanhando pelo rádio ou pela internet, no trabalho ou no descanso. Pra você que trabalha final de semana, tem muita gente trabalhando, né? Tem gente em folga lá do trabalho, lá, mas tá em casa e fazendo também as lidas de casa, as lidas do lar. Vamos que vamos! Fechamos mais uma sequência, sim, tem intervalo. Depois do intervalo já tá por ali, banda 10, Brilhação, banda Real do Paraná, Som 7 e muito mais depois do intervalo.
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1: Bandas e Companhia que segue por aqui, vem que tem banda 10 com Brilha Só, a mistura é boa, a música é Ainda Não Superei. Tem Viúva Negra, banda Real do Paraná e Som 7, adoro, é o Bandas e Companhia com você no final de semana.
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1: São sete, adoro, tocando por aqui no Bandas. O que chega lá agora? Chegando com tudo, hora do Tchê, trazendo a música gaúcha aqui no Bandas e Companhia. Chiquito e Bordoneio, dois tombos, tem Charla Pampiana, a música História do Doralício, duas músicas boas, né? Vamos lá, curtir aqui, hora do Tchê.
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0: Charla Pampiana, tocando por aqui. Essa é a música História do Doralice. Boa demais, hein? Hora do Tchê, fechou mais uma. E depois do intervalo tem recordações, flashback de banda.
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3: Atenção, atenção, signo de Libra. Contratempos e dissabores podem surgir na vida profissional. E será preciso mais desenvoltura, diplomacia para lidar com chefes e pessoas influentes. A boa notícia é que o Sol será um grande aliado e promete recompensar seus esforços com boas perspectivas de lucros e ganhos. Seu empenho no trabalho não será em vão e o din-din virá para a conta bancária. Na sorte do dia, seu número é o 41. Atenção, atenção, signo de Escorpião. O risco de distração é grande, viu? E você pode perder o foco fácil, sobretudo na parte inicial do dia. Ainda bem que o Sol segue em seu signo e será seu maior defensor, esparramando excelentes energias que vão levantar sua vitalidade e disposição. Na sorte do dia, seu número é o 12. Atenção, atenção, signo de Sagitário. Seja mais paciente e saiba esperar o momento certo de agir. Assim você evita trocar os pés pelas mãos e diminui o risco de frustração. O trabalho vai render mais se você fizer uma coisa de cada vez e não se sobrecarregar com inúmeras tarefas, viu? Na sorte do dia, seu número é o 19. Daqui a pouco a gente confere mais previsões astrais para os demais signos. Fique ligado, eu sou o Fabão e a gente volta daqui a pouco.
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0: Bandas e Companhia que segue por aqui com recordações, flashback de bandas. O que que chega pra gente ouvir? Vem banda universitária, tem alguém em seu lugar. Banda Mercosul colado em suas mãos e Flávio Dalcin, banda ouro, dia do sofá, recordações, flashback de bandas.
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0: Dia do Sofá, Flávio Dalcin cantando aqui nas recordações de bandas. Vem que tem mais, Léo Soares e banda com Alessandro Turra, Delírios de Amor. Tem Rainha Musical por aqui também.
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0: Coração, Guardanapo tocando por aqui com Rainha Musical. Fechou mais uma sequência, aquele intervalo que chega agora. E já voltamos com Neco Martins, Indústria Musical, Flávio Dalcin, Rogério Magrão, depois do intervalo.
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5: Atenção, atenção, signo de Capricórnio. Convém mostrar mais tato e diplomacia nas relações de trabalho. E o conselho também vale para o convívio com o love, que pode ser palco de picuinhas. A boa notícia é que confusões serão esclarecidas, seus planos vão andar e notícias mais positivas devem chegar até o finalzinho do dia. Alguém que tem poder de decisão ou influência tende a ajudar direta ou indiretamente na conquista de algo importante. Na sorte do dia, seu número é o 18. Atenção, atenção, signo de Aquário. Foque nos deveres para não comprometer a produtividade no trabalho e procure se cuidar com mais carinho, pois a saúde pode oscilar. Ainda bem que o sol vai jogar no seu time e dará maior força para você alcançar bons resultados. Em paz com Júpiter e Saturno, o reizinho promete recompensas e garante um dia pontuado por conquistas profissionais e financeiras. Na sorte do dia, seu número é o 4. Atenção, atenção, signo de Peixes. Para o dia ficar bem e não ter preocupações, a dica é ficar longe de extravagâncias, respeitar seus próprios limites e não abusar dos comes e bebes. Na sorte do dia, seu número é o 19. Por hoje é só, pessoal. A gente volta na próxima edição das previsões astrais para o seu signo. Um beijo e até mais.
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0: Vamos seguindo com Bandas e Companhia. Neco Martins vem por aqui. A música é Madalena. Vem tirar minha liberdade, Indústria Musical. Flávio Dalcin, Rogério Magrão. Ué, é sequência show aqui do Bandas e Companhia.

0: Tá aí, Flávio Dalcinho, Rogério Magrão cantando junto. A mistura é boa e a música ué tocando por aqui. Bandas e companhia que vai seguindo. Vem Flor da Serra, Coração Alertou. Tem banda Trilegal com Wagner, Dois Empurrados. Segue Bandas e Companhia.
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1: As melhores pra você, banda Trilegal com Wagner, dois empurrados. E vai seguindo, vai sim, depois do intervalo tem recordações, flashback de bandas. Já tá por ali os Montanari, banda Passarela e Sétimo Sentido depois do intervalo.
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1: Vou seguindo com Bandas e Companhia, trazendo recordações, hein, pra cá os Montanari, Melô do Rolo, tem Passarela, Amiga.com e Fora de Controle, Sétimo Sentido, Bandas e Companhia.
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1: Hora de controle, sétimo sentido. Vem que tem mais. O que vem chegando por aqui? Tem grupo Momentos, a música Relógio Parado.
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2: É o Bandas e Companhia na sequência das saideiras de hoje, fechando a nossa programação, Alberi, Banda Dimensão, até rimou. Mesa do Canto, Balde de Choro, Nave Som, Flor da Serra, Trago e Choro e ainda Indústria Musical, Ranking. Tô indo, grande abraço, até mais, tchau.

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1: O embate sobre a renegociação das dívidas dos produtores ganhou um novo capítulo. A Farsul contestou a postura da FEBRABAN, a Federação Brasileira de Bancos, em relação ao projeto de lei 5.122. A entidade dos bancos manifestou preocupação com os impactos da proposta, alegando riscos à segurança jurídica e ao equilíbrio dos contratos. Em resposta, a Farsul defendeu a importância de um programa de renegociação amplo, capaz de atender efetivamente os produtores rurais que enfrentam dificuldades financeiras após sucessivas perdas por eventos climáticos extremos. Para a federação, limitar o alcance do benefício reduziria drasticamente a capacidade de recuperação de quem produz. A Farsul sustenta que é fundamental garantir fôlego financeiro ao setor para manter os investimentos no campo e a continuidade da produção de alimentos. O tema segue sendo um dos pontos centrais de discussão e deve passar por votação no plenário do Senado nos próximos dias. O agronegócio gaúcho teve o melhor maio dos últimos anos nas exportações. Os embarques do setor somaram US$1,332 bilhões no mês passado, alta de 32,5% em relação a maio de 2025. Em volume, o crescimento foi ainda maior, 47%, chegando a mais de 2 milhões de toneladas embarcadas. O principal responsável foi o complexo soja. Só em soja em grãos, o Rio Grande do Sul exportou US$383 milhões, quase 80% acima do registrado no mesmo período do ano passado. A China foi o principal comprador, responsável por 31% de tudo que o agronegócio gaúcho vendeu ao exterior em maio. A carne de frango também se destacou com alta de 35% em valor. O resultado reflete, em parte, a recuperação após a crise de influenza aviária que afetou exportações gaúchas em 2025. Do lado negativo, os Estados Unidos caíram para o sétimo lugar entre os destinos, com queda de 61% no fluxo. A guerra comercial pesou especialmente sobre o fumo, calçados e celulose. Os dados completos estão disponíveis no site da Farsul. A União Europeia anunciou que irá restringir a importação de produtos de origem animal do Brasil a partir de 3 de setembro deste ano. A medida atinge carne de frango, carne bovina, mel, ovos e pescados e pode causar um impacto de quase US$2 bilhões nas exportações brasileiras ao bloco europeu. A Farsul divulgou uma nota técnica em que aponta a restrição como uma falha do lado brasileiro. Segundo a entidade, a exigência europeia que proíbe o uso de antimicrobianos como promotores de crescimento foi estabelecida em outubro de 2024. O Brasil teve prazo e previsibilidade para se adaptar, mas não apresentou a comprovação necessária a tempo. No Rio Grande do Sul, os produtos afetados somaram mais de US$133 milhões em exportações para a União Europeia no ano passado, o equivalente a 6,2% de toda a pauta do agronegócio gaúcho enviado ao bloco. A nota técnica também registra indícios de antecipação de embarques em maio, especialmente em frango, peru e mel, antes que a restrição entre em vigor. O governo brasileiro afirma que recebeu a medida com surpresa e busca a reversão por vias diplomáticas.
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1: Já estão abertas as inscrições para o Seminário Campo das Ideias de 2026. O evento de inovação, realizado pelo Senar, acontece no dia 9 de julho, no Teatro do Bourbon Country, e vai debater a sociedade e o agro do futuro. É a oportunidade perfeita para acompanhar as principais tendências e novas tecnologias do setor. Para garantir sua vaga e conferir os detalhes da programação, acesse o site do Senar. Termina aqui mais uma edição do programa Sistema Farsul em Campo. Até a semana que vem.
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7: Um abraço a você que acompanha o programa informativo da Prefeitura Municipal de Paim Filho. Nesse final de semana, estamos chegando com as informações da Administração Municipal 2025-2028, presente e futuro, onde vamos estar trazendo, então, para o senhor e para a senhora todas as informações da nossa gestão neste espaço que a gente aproveita, né, para passar as orientações, os recados. Temos muitos recados importantes que vamos passar agora para a nossa comunidade. Então, pessoal, fica atento, agradecer a programação das emissoras, os grupos de WhatsApp, pessoal que está recebendo este programa de rádio. Iniciar o programa fazendo um agradecimento especial, né? Começando por esta sexta-feira, nós tivemos o Arraiá da Melhor Idade promovido pela Secretaria Municipal de Saúde. Nós queremos agradecer a todas as pessoas que vieram. Foi um grande Arraiá, uma grande festa, as pessoas vieram caracterizadas. Tivemos ali brindes para os casais mais bem caracterizados. Muita alegria, muita festa. Infelizmente o tempo choveu, atrapalhou um pouco, mas a gente fez um grande arraiá. Foi uma festa muito bonita mesmo, festa com muita alegria para a gente comemorar, né, o São João, né? Teve ali pipoca, quentão, frutas, né, salgadinhos. Foi realmente uma tarde muito bacana, muito proveitosa. A animação do Léo e do Jimmy, né? Agradecer imensamente as demais secretarias, né, que são parceiras aí da saúde, urbanismo, na organização do parque, a educação que colocou os ônibus à disposição, assistência social que foi parceira, administração, agricultura, meio ambiente, obras. Nós somos todos parceiros aí para que esse evento pudesse acontecer, e a gente só consegue fazer essas atividades quando a gente tem essas parcerias. Por isso que eu agradeço muito a parceria das nossas secretarias. A gente tem uma equipe muito unida que vai fazendo esse trabalho e vai fazendo as coisas acontecer. Então, muito obrigado a todas as mulheres, os homens, os casais, as pessoas que estiveram presentes no nosso arraiá aí da melhor idade. Foi uma festa bonita, com certeza. Falar também um pouco a respeito das nossas obras. Nós publicamos nas redes sociais aí na quinta-feira, a respeito de mais uma via pavimentada. Entregamos mais um espaço, que é a via ali que sobe próximo das piscinas do Fontana, no pôr do sol. Falta só um pequeno pedaço ali para fechar 100% o pôr do sol. É um bairro importante para o nosso município, né? Tem ali o Clube de Piscinas Fontana, tem várias famílias que ali residem e famílias que por muito tempo conviveram com as ruas de chão batido, né? Com o pó, com o barro, e nós viemos mudando essa realidade desde a gestão anterior nossa. Nós já viemos investindo aí no pôr do sol, na questão da pavimentação com paver, e mais uma etapa foi, graças a Deus, concluída depois de muito esforço na busca de recursos, trabalho bem executado, acompanhado da Secretaria do Urbanismo, setor de projetos, nosso prefeito Gênesis, vice Alberto, nossos deputados, todos que são parceiros nossos, o governo do Rio Grande do Sul também, que é nosso parceiro, para a gente poder estar fazendo essas obras e beneficiando a nossa população. Falta só um pedacinho ali, logo a gente vai estar concluindo, mas mudou a realidade daquelas famílias que ali residem, que agora tem aí a rua com paver, tem a questão da tubulação de esgoto, tudo certinho, dá aquela outra cara, aquele outro ânimo, e essas pessoas merecem muito. Então a gente quer parabenizar, porque é a comunidade que ganha com essas melhorias, com essas situações. Claro que além... tem muitas obras em andamento, né? Nós temos o refeitório, temos a praça lá próximo do Hélio Novelo, nós temos a praça do bairro São Francisco, nós temos a praça aqui próximo ao prédio da Copal, nós temos aí o início também da construção das moradias populares. Acompanhamos essa semana, iniciou o trabalho de construção das casas populares, né? Tem um terreno que vão ser 25, no outro terreno vão ser 20. São dois terrenos adquiridos pelo município, de cerca de R$800 mil os dois terrenos. E o projeto de pavimentação, mais aí de 6 milhões praticamente. Então já está tudo sendo encaminhado aos poucos, né? Já começaram a construção das residências. Esse trabalho ele é liberado já pela Caixa Econômica para ir sendo feito. Mas a pergunta que não quer calar, as pessoas estão sempre nos fazendo, nos procurando na prefeitura, nas secretarias, a respeito de como se cadastrar para as moradias populares. Ainda não abriu o cadastro, então a comunidade fique tranquila. A gente vai estar informando tanto aqui no nosso programa quanto nas nossas redes sociais, grupo de WhatsApp, rádios. A gente vai estar informando quando for a hora de abrir o cadastro para esse pessoal se cadastrar para as casas, as moradias populares. Por enquanto ainda não abriu, fique tranquilo, a gente vai estar informando. Essa questão da construção ela já foi liberada devido à rapidez aí do trabalho. A gente vem correndo atrás de documentação, né? Para que a gente já vá agilizando, né? Como são 25 moradias, é importante ter um espaço, né? Ter já aí construindo, para ir organizando, e a comunidade vai vendo isso no dia a dia, né? As casas são bastante espaçosas, são casas maravilhosas que vão beneficiar as famílias. Então, a gente reforça aqui que ainda não iniciou o período de cadastro ainda para se cadastrar para as casinhas. Quando for aí aberto o período para o pessoal se inscrever nas moradias, a gente vai estar informando, tanto aqui, redes sociais, rádios e também nos nossos meios sociais. Então fique tranquilo que ainda não, mas assim que for informado a gente vai estar avisando você, tá certo? Conquista para a área da educação, recebemos na quinta-feira mais um ônibus novo para o transporte dos alunos. Aliás, a nossa frota de ônibus é exemplo, né? Claro, também fruto do cuidado dos nossos motoristas, dos responsáveis aí no transporte escolar. Os alunos vão ter mais um ônibus novo para o transporte, com ar-condicionado, com tudo que tem direito, né, com tudo de mais moderno. Esse ônibus veio através aí do PAC, que é o programa do governo federal, né, o programa Caminhos da Escola. R$436 mil custou esse ônibus, vem do governo federal, vem para a comunidade, vem para os alunos, para o transporte. Agradecemos muito o governo federal, né, que vem nos ajudando muito, tendo esse olhar. Muitos municípios ganharam, né, os ônibus, e nós fomos contemplados também, graças ao empenho da nossa gestão. Mais um ônibus novo logo vai estar rodando junto com os alunos para fazer esse transporte, né, dos alunos aí no dia a dia, com mais segurança, com mais tranquilidade. Então, mais uma conquista na área da educação, esse ônibus novo, tá certo? Dizer também que nós temos, nesse final de semana, vai iniciar aí o Campeonato Municipal de Futsal, né, que é a taça Ardolino Alves Pereira, popular Bolinha, que é um grande parceiro, um grande incentivador do nosso município. 9 equipes inscritas. Vamos ter a rodada agora no sábado, se você está ouvindo no domingo, né? Foi ontem. Se você está ouvindo no sábado, é hoje à noite, no caso, né? Vamos ter essas rodadas, os 4 jogos sempre aos sábados à noite. As rodadas vão ser nos sábados à noite no ginásio de Unísio Cavazola. Então já te prepara, faz o teu chimarrão, convida a família, vem prestigiar os atletas. Os jogos sempre aos sábados, então, do Campeonato Municipal de Futsal. O pessoal tem nos perguntado também acerca do Campeonato de Bochas, né? A questão do Campeonato de Bochas, quando é que vai começar? Vai começar no próximo final de semana. Então, no próximo sábado, vamos ter, então, o início do Campeonato Municipal de Bochas, né? A gente não quis começar tudo de uma vez só, até para que as pessoas possam se organizar. Lembrando que a gente também está no período de Copa do Mundo, né? O nosso Brasil, nossa seleção estreia no sábado. Então, o Campeonato Municipal de Bochas, a Taça José Bessegato, vai começar no próximo sábado. Sábado que vem vai estar começando, então a gente vai estar explicando durante a semana nas nossas redes sociais como é que vai funcionar. Parabenizar o pessoal que está organizando os campeonatos. Então, ficou para a semana que vem começar aí o Campeonato Municipal de Bochas, tá certo? Ficou para a semana que vem, então, que vai continuar. Outra pergunta que o pessoal tem nos feito a respeito do programa Milho 100%, abriu as inscrições e já encerraram porque o governo do estado manda um número X de bolsas de milho e os produtores já abriram a inscrição. Já no segundo dia o pessoal já encerrou, né? É um número X que o governo do estado nos passa, né? É uma parceria através da Secretaria de Desenvolvimento Rural, que é o programa Milho 100%. É o antigo Milho Troca-Troca, agora é Milho 100% o nome do programa. Então, beneficiando os produtores aí com sacas de milho, mas já encerrou. Não tem mais sacas de milho, já foi encerrado o cadastro. Assim que for aberto de novo, quando tiver novamente, a gente vai estar informando a nossa população. Quero falar um pouco também a respeito do emprego, pessoal. Qualificação profissional, você que está nos ouvindo aí, está querendo entrar no mercado de trabalho, olha que baita oportunidade. Numa parceria aí do município com a Secretaria do Desenvolvimento do Trabalho, né? Profissional, Secretaria do Trabalho e Desenvolvimento Profissional do Governo do Estado, o programa RS Qualificação. Estamos trazendo a Pai e Filho 3 cursos gratuitos. O curso de assentamento de placas cerâmicas, colocação de placa cerâmica, né? Azulejo, porcelanato, panificação e confeitaria, para quem quer aprender, e também a preparação de soldagem no processo MIG. Os 3 cursos são gratuitos e as inscrições até o dia 15 agora. Junto à prefeitura tem uma ficha de cadastro. O pessoal pode fazer, como eu disse, são cursos gratuitos. Então tem mais aí a segunda-feira para o pessoal poder se inscrever. Então, nesses cursos, né? Então, são esses 3 cursos então que serão aí organizados. Então, assentamento de placas cerâmicas, panificação e confeitaria e preparação de soldagem no processo MIG. São áreas que tá muito preciso mão de obra e nós pensamos nisso, trazer essa qualificação gratuita. Vai ter o pessoal que vai vir fazer os cursos e ensinar o pessoal a fazer esse trabalho. Então, segunda-feira é o último prazo, se inscreve na prefeitura, deixa ali, depois a gente vai estar informando quando vai ser a documentação, depois tem o prazo de homologação, o prazo de organização, mas as inscrições até segunda-feira, final do dia, na prefeitura, 3 cursos gratuitos, para assentamento de placas cerâmicas, panificação e confeitaria e preparação de soldagem no processo MIG. O assentamento de placas cerâmicas e a solda MIG são 80 horas de curso e a panificação e confeitaria são 40 horas de curso. Como eu disse, cursos gratuitos aí ofertados para a nossa comunidade. Então, o pessoal vai participando dessas atividades aí, tá certo? Alguns recados importantes que eu vou passando para você a respeito da vacina. Seguem as vacinas, né? Temos as vacinas, então, vacina da gripe está disponível aí na UBS. Vamos se vacinar sim, pessoal. Nós temos que sim. A vacina protege sim, ajuda sim. Vamos fazer isso, né? Vamos nos vacinar. Para isso, basta você comparecer na UBS com a carteira de vacinação e CPF, a vacina da gripe aberta a todo público e a vacina da dengue, que está essa polêmica, né? A gente quer ressaltar aqui que a vacina da dengue, que está aí em investigação, né? Que acabou tendo alguns efeitos colaterais, a vacina da dengue é apenas a do Instituto Butantan. E nós temos de outro laboratório, então as crianças, o pessoal que está sendo chamado para fazer a vacina, pode vir tranquilo, sem problema nenhum, que as vacinas que nós temos não é do Instituto Butantan. Então pode vir fazer tranquilo a vacina contra a dengue, que está tudo certo. É apenas as vacinas que foram produzidas pelo Instituto Butantan, que estão sendo aí pensadas e reorganizadas, tá certo? Então o pessoal pode vir tranquilo, que não tem problema, né? O pessoal pode vir fazer então a vacina aí tranquilo contra a dengue e a vacina da gripe também, porque nós temos muita síndrome gripal agora com essa mudança de temperatura, e aí é importante a gente poder estar fazendo então se cuidando dessa maneira, a gente vai poder estar ficar tranquilo para poder encarar os desafios aí do dia a dia, certo? Então esse recado importante que a gente passa então para a comunidade, passa para as pessoas que estão nos acompanhando. Não deixe de fazer a vacina, vacina sim, é importante sim, tá certo? Desejar um bom final de semana a todos, mais uma vez reforçar o convite, então nesse final de semana inicia, né? O Campeonato Municipal de Futsal, então os jogos acontecem no ginásio Dionísio Cavazzola, rodadas sempre aos sábados, né? E também o Campeonato de Bochas vai começar lá no outro sábado, vai acontecer nas canchas de bocha aí do interior, né? Onde temos canchas de bocha no clube, nos Três Pinheiros aí na área urbana e também nas canchas das comunidades, Carmela e tudo mais, o pessoal vai poder estar São Silvestre, o pessoal vai poder estar acompanhando aí, certo? Desejar a todos um excelente final de semana e nós voltamos então na próxima semana. Fique atento às nossas redes sociais que a gente vai estar passando informações para você. Um abraço e um bom final de semana.
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10: Hora para mais uma edição do Resumo de Novelas. A gente confere tudo que rola em Avenida Brasil desta sexta. Lucinda descobre o endereço do lugar onde Nina instalou Nilo. Irã esconde Suelen de Mona Lisa. Rony faz perguntas sobre a mãe, mas Diógenes desconversa. Leandro resolve procurar Suelen. Cadinho ameaça contar que é pai de Paloma se Alexa não ajudá-lo com Verônica. Suelen manda Irã e Leandro explicarem quais são as intenções de cada um em relação a ela. Leleco flagra Sidney com uma mulher. Fique ligado que a gente volta a qualquer momento com mais resumo da sua novela favorita.
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1: Olá, viajantes! Um ótimo final de semana! Estamos chegando por aqui com mais um Nostalgia 90. Eu sou o seu amigo Kleber Ramos e junto comigo nesta viagem o meu amigo Ivan Vaz. E aí, Ivan, já está preparado?
2: Opa, sim, Kleber Ramos, estou preparado. Vamos embarcar nessa viagem musical. Músicas que fizeram sucesso nos anos 90 vão estar passando por aqui a partir de agora.
1: Então vamos apertar o cinto e fazer esta viagem para os anos 90. Aumenta o volume, o Nostalgia 90 já está no ar.

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1: Encontrar alguém, Jota Quest. Foi um grande sucesso no ano de seu lançamento, lá em 1996. E a música já foi regravada diversas vezes pela banda mineira.

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1: Bom, agora essa é pra balançar, viu? Aliás, essa canção nasceu aqui no Rio de Janeiro. Dois compositores aqui do Rio de Janeiro, Álvaro Sotti e Cláudio da Mata. Quero ver a galera com a mãozinha pra cima assim, cadê? Agora na faixa.

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1: Continue ligado.

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2: O fenômeno Tamagotchi, em 1996, inventado no Japão pela Bandai. O Tamagotchi foi um bichinho virtual que conquistou milhões de crianças e adultos pelo mundo. O pequeno dispositivo ensinava responsabilidade através dos cuidados virtuais com um animal de estimação eletrônico. O Tamagotchi antecipou a interação atual com o digital, mostrando quanto já estávamos preparados para relações virtuais.
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0: Você ouviu Giz com Legião Urbana. Recado vem aí, voltamos já já.
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2: Ainda hoje a multidão aplaude e canta junto quando surge o trecho "Quem sabe ainda sou uma garotinha". Esta ainda é uma das canções nacionais mais famosas de todos os tempos, composta por Cazuza e Roberto Frejá e lançada pela grande Cássia Eller em 1994.

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2: Hora para mais uma edição do Resumo de Novelas. A gente confere tudo que rola em A Nobreza do Amor desta sexta. Jindal faz uma ameaça velada à Kenya e Shinrua insiste que a princesa deve se afastar de Lume. No ateliê, todas desconfiam do padre Viriato sem saber que se trata de carrapato. Lume afirma a Shinrua que acabará com a vida de Jindal caso o rei haja contra a Kenya. Fique ligado que a gente volta a qualquer momento com mais resumo da sua novela favorita.
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1: Evidências, Chitãozinho e Chororó. Com certeza você já ouviu a música Evidências, de José Augusto e Paulo Sérgio Valle, quando foi lançada em 1990, com as vozes de Chitãozinho e Chororó. A música manteve seu lugar entre as músicas mais famosas do país, tornando-se a música mais tocada por 2 anos consecutivos. A música fez tanto sucesso que até hoje já foi regravada por diversos cantores e está sempre em alta nas buscas no Google.

0: Evidências, Chitãozinho e Xororó, pra finalizar, Ivan, o Nostalgia 90.
1: É, Kleber Ramos, encerrando o Nostalgia 90 deste final de semana. Obrigado a todos ficar com a gente até esse momento.
0: Até o nosso próximo encontro.
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4: Bora pra mais uma edição do Resumo de Novelas. A gente confere tudo que rola em Coração Acelerado desta sexta. Zilá é eleita nova presidente do Grupo Amaral e Alauzinho se desespera. Tayane se incomoda ao encontrar pertences de agrado na casa de João Raul. Sinara e Palhares se envolvem novamente. Irene desconfia do comportamento de Valmir. Agrado se irrita ao receber um suposto recado de João Raul e decide responder ao cantor. João Raul procura Agrado. Alaor e Alaorzinho flagram Ronei e Zilá. Fique ligado que a gente volta a qualquer momento com mais resumo da sua novela favorita.
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8: 13 horas. 39
1: minutos. 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

0: É isso aí, amigos. Estamos chegando para apresentar o programa Cristo Vive, nessa tarde de sábado. Um sábado nublado, um sábado com o tempo meio enferruscado. Mas nós estamos aí na Pai FM apresentando o programa Cristo Vive. Programa esse que vai ao ar todos os sábados a partir das 14h. Programa Cristo Vive. Já 9 anos e meio de programa na Paim FM, programa Cristo Vive. Que Deus abençoe a todos nossos ouvintes, nossos colaboradores. Que Deus venha abençoar grandemente em nome do Senhor Jesus Cristo. Nós queremos agradecer a Deus, fazer uma oração para nós dar início ao nosso programa, logo após divulgar o nome dos nossos apoiadores e mandar dois hinos a eles que merecem todo o nosso respeito e toda a nossa atenção. Deus eterno, Deus todo-poderoso, que a sua graça, Deus, a sua misericórdia esteja sobre nós, que o Senhor nos abençoe, fica conosco, querido Deus, em nome do Senhor Jesus, amém e graças a Deus. Agora nós queremos ouvir o nome dos nossos apoiadores e vamos mandar dois hinos a eles. Daqui um pouquinho nós já voltamos.
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1: É isso aí, amigos, voltamos aí com o programa Cristo Vive. Queremos agradecer a Deus por essa oportunidade de estarmos na Paim FM apresentando o programa Cristo Vive. Que Deus abençoe a todos que estão na escuta do programa. Grande abraço aos nossos apoiadores, nossos patrocinadores. Que Deus venha abençoar grandemente em nome do Senhor Jesus Cristo. Nós queremos deixar aí um versículo da palavra do Senhor para você que está ouvindo o programa. É Jeremias capítulo 25. Palavra que veio a Jeremias acerca de todo o povo de Judá no ano quarto de Joaquim, filho de Joás, rei da Judéia, e a que é o primeiro ano de Nabucodonosor, rei da Babilônia, o qual anunciou o profeta Jeremias a todo o povo de Judá e a todos os habitantes de Jerusalém, dizendo: desde o ano 13 de Josias, filho de Amon, rei de Judá, até este dia, que é o ano 23, veio a minha palavra do Senhor e vou-lo anunciei a voz, madrugando e falando, mas vós não escutastes. Então Deus fala com Jeremias acerca do povo de Judá e também sobre o rei Nabucodonosor, um homem que foi muito teimoso à palavra do Senhor no início, até que Deus imponha um castigo nele. Mas quando tudo se resolve, quando ele entende que Deus é Deus e que Deus tudo pode, ele retorna em si e começa a adorar esse Deus infinitamente. Ele começa a adorar esse Deus de todo o seu coração. Mas depois vem o filho dele a governar e desmonta todos os planos. Tudo aquilo que era adoração de Deus, vem o filho dele e contraria tudo, as coisas do templo, tudo que era sagrado. Mas aí Deus dá a palavra a Jeremias para anunciar ao povo. Então, a gente fica aí cada vez mais surpreso com a palavra de Deus, porque Deus, ele anuncia antes, ele manda falar antes. Mas quando o povo não obedece, não entra na linha, aí vem o castigo, vem a repreensão. Mas tudo foi divinamente avisado antes. Que Deus abençoe então todos que estão na escuta do programa. Vamos ouvir mais dois hinos. Daqui um pouquinho nós já voltamos.

É isso aí, amigos, voltamos aí com o programa Cristo Vive. Nós queremos agradecer a Deus por mais essa oportunidade. E nós temos o pedido de hino da Dona Gilmina. Dona Gilmina ligou para nós e ela pede o hino Jantar para Jesus. E nós queremos agradecer então a participação da Dona Gilmina, que Deus abençoe em nome do Senhor Jesus. Vamos ouvir daqui um pouquinho, nós já voltamos.

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2: É isso aí, amigos. Voltamos aí com o programa Cristo Vive. Ouvimos os nossos apoiadores, ouvimos também, o menino pediu a dona Jomina. Deus abençoe a todos nossos amigos, nossos apoiadores. Nós queremos agradecer pela vida dos nossos apoiadores. 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Nós queremos agradecer grandemente, pedir que Deus abençoe grandemente todos os nossos apoiadores, irmão Ari, irmã Landa, e os demais apoiadores que a gente tem, a família Campos também, enfim, vários e vários apoiadores, que nós somos gratos a Deus pela vida desses apoiadores, irmão Sérgio, e assim por diante, todos os nossos apoiadores, e a gente pede que Deus abençoe grandemente os nossos apoiadores. Que Deus abençoe. Vamos pedir para coloca mais dois hinos aí para nós escutar, e nós vamos preparar uma palavra aí para daqui a pouco nós trazer para os nossos ouvintes. Vamos ouvir, já voltamos.
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Só para não perder aquele famoso costume, diga para o teu irmão. Olha para ele e fala assim: Jesus está chegando aí. A tua história vai mudar. Aleluia. A tua história não vai mudar porque eu estou cantando, não. É porque Jesus está chegando. Aleluia. A casa que recebe Jesus

0: Isso aí, gurizada. Nossos amigos, nossos apoiadores. 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É, nossos apoiadores, o Jace e o Gilmar. Gurizada, gente boa. Jace. 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E os demais patrocinadores, que Deus venha abençoar grandemente em nome do Senhor Jesus Cristo. Nós estamos aí com o Manuel, né, Manuel? Manuel que está nos auxiliando agora, nesses dias, né, Manuel? É. Até que a Janaína tem sábado que ela não consegue vir me ajudar. Mas nós temos o Emanuel, que significa Deus conosco, né, Emanuel? É o significado do nome Emanuel, é Deus conosco. Então, temos aí o Emanuel que está nos auxiliando. Primeiro programa não foi muito fácil, né, Emanuel? Mas agora tá que é um reloginho. Tá, temos se entendendo, né, Emanuel?
1: Com a ajuda de Deus.
0: Com a ajuda de Deus, né? É, nós queremos, então, agora eu quero deixar uma palavra aí para você que está ouvindo o programa. É Lucas capítulo 22, versículo 39, que diz assim. A partir do versículo 39, diz assim: e saindo foi, como costumava, para o Monte das Oliveiras. E também os seus discípulos o seguiram. E quando chegou àquele lugar, disse-lhes: orai para que não entreis em tentação. E seguindo aqui no versículo 41, diz assim: e apartou-se deles cerca de um tiro de pedra, e pondo-se de joelhos, orava, dizendo: Pai, se quiseres, passa de mim este cálice. Todavia não se faça a minha vontade, mas sim a sua. E apareceu-lhe um anjo do céu, que o confortava, e posto em agonia, orava mais intensamente, e o seu suor tomou-se em grandes gotas de sangue, que corriam até ao chão. Eu quero dar uma parada aqui para nós fazer uma reflexão sobre os versículos que eu li. Então, como de costume, Jesus, ele tinha um costume de orar no Monte das Oliveiras. E nesse dia, os seus discípulos o acompanharam ou seguiram. E aqui no versículo 40 diz assim: e quando chegou àquele lugar, disse-lhes: orai para que não entreis em tentação. E apartou-se dele cerca de um tiro de pedra. Aqui eu quero frisar aqui para vocês que estão ouvindo o programa. Ele apartou-se dos discípulos apartou-se cerca de um tiro de pedra. Um tiro de pedra aqui na Bíblia, ela é o equivalente a 20 a 30 metros, mais ou menos. Para você que não entendeu, mas o que que é, foi lido, o que que é um tiro de pedra? Será que deram um tiro com a pedra? Não. Um tiro de pedra quer dizer uma distância que Jesus tomou-se dos discípulos, cerca de 20 a 30 metros. Eu gosto de fazer essas explicação para que não fique uma dúvida, às vezes, porque às vezes tem pessoas que lê a palavra, às vezes porque não sabe explicar, às vezes porque não pesquisou, às vezes porque não deu tempo, passou batido, esqueceu, mas gera uma dúvida, às vezes, na cabeça da pessoa que ouve a leitura. Então, cerca de um tiro de pedra seria em torno ali de 20 a 30 metros que Jesus tomou uma distância para orar dos seus discípulos. E diz assim, dizendo: Pai, se quiseres, passa de mim esse cálice. Todavia não se faça a minha vontade, mas sim a sua, a tua. Então ele quis dizer, esse cálice, passa de mim esse cálice, ele quis dizer, se quiseres, para tudo isso, se quiseres, ó Pai, tem poder para parar, para não deixar eu passar por esse sofrimento, porque estava prestes a Jesus ser entregue aos malfeitores, prestes a Jesus ser crucificado. E ele diz para Deus, ele usa essa palavra: se quiseres, passa de mim esse cálice. Mas ele diz logo adiante: mas que não seja feita a minha vontade, mas sim a sua ou a tua. Então Jesus, ele estava, como era momentos 100% homem, e o homem muitas vezes tem medo, muitas vezes o homem teme o que vem pela frente, o sofrimento, e ali Jesus, eu acredito que ele estava 100% homem, que ele era também 100% Deus, mas 100% homem, e eu acredito que ele temeu, ele doía já no seu corpo o sofrimento que ia passar. Aí ele diz para Deus, para o Pai: se quiseres, tem poder para não deixar acontecer isso, mas que não seja feita a minha vontade, mas sim a sua. E apareceu-lhe um anjo do céu que o confortava. Então apareceu ali naquele exato momento um anjo do céu que o confortava. A Bíblia não diz o que o anjo do céu disse para Jesus, mas a gente usa a nossa imaginação, e a gente pode imaginar que o anjo do céu, talvez ele dizia: olha, meu filho, é preciso que você passe por isso, mas você vai ter a sua recompensa, vai ressuscitar ao terceiro dia. Eu acredito que o anjo dizia isso, confortava Jesus, dizia: tudo vai passar em momentos, vai ser sofrido, mas vai valer a pena, porque Deus ama as pessoas, porque Deus tem uma passagem na Bíblia que diz que Deus amou tanto esse mundo que deu o seu Filho unigênito para que seja crucificado por mim e por você. Então Deus amou tanto nós que entregou o seu Filho para ser crucificado. Mas o anjo, quem sabe, ele dizia: vai passar o sofrimento, você vai ressuscitar, vai morrer como um cordeiro, mas vai ressuscitar como um leão. Eu imagino que o anjo falava essas coisas. Aí diz assim: e posto em agonia, orava mais intensamente. Então aquilo, imagino que deu, aqui como diz a palavra, e posto em agonia, orava mais intensamente, e o seu suor tomou-se em grandes gotas. E o seu suor tornou-se, não é tomou-se, é tornou-se em grandes gotas de sangue que corriam até o chão. Imagine só a agonia de Jesus, a agonia de quem está indo para o matadouro. Esses dias eu vi um vídeo num frigorífico de boi, e eu quero fazer, Deus que me perdoe pela palavra, mas eu quero fazer uma comparação aqui. Eu vi um vídeo num frigorífico de bois, num corredor, que chama o corredor da morte. Aqueles bois, de um a um, iam sendo abatidos. Mas teve um que previu a morte, e ele tentou saltar das alturas, não conseguiu. E aquele boi baixou a cabeça e corria lágrima. A agonia de quem está indo para o matadouro. E ali estava Jesus, agoniado. E ele orava mais intensamente, e o seu suor tornou-se em grandes gotas de sangue que corriam até o chão. O suor de Jesus se tornou sangue. E levantando-se da oração, foi ter com os seus discípulos e achou-os dormindo de tristeza. E disse-lhes: por que estáis dormindo? Levantai-vos e orai para que não entreis em tentação. Então Jesus levantou-se da oração e foi na distância onde estavam os discípulos e achou todos dormindo. Jesus acordou eles e disse: acordai, por que estáis dormindo? Vão orar para que não entreis em tentação. Então, imagine Jesus prestes a ser morto, prestes a ser crucificado, a agonia, orou mais intensamente que o seu suor se tornou em grandes gotas de sangue e corriam pelo chão. Tudo isso por mim e por você que está ouvindo o programa. Tudo isso Deus amou o mundo de tal maneira que deu o seu Filho unigênito, para que todo aquele que nele crê não pereça, mas tenha a vida eterna. Mas tem que crer, tem que ter ele como único e suficiente Salvador. Foi ele que morreu na cruz, foi ele que foi crucificado. Não foi o Pedro, nem o João, nem o Tiago, nem o Tomé, nenhum dos discípulos. Porque hoje nós vemos Paulo, São Paulo, São Pedro, são isso, são aquilo. Mas nenhum dos discípulos foram crucificados. Para que todo aquele que nele crê, mas crê, acreditar que Jesus ressuscitou dos mortos, que não está mais pregado numa cruz, que não está mais pendurado numa cruz, que não precisa mais toda essa cerimônia, mas unicamente crê que Jesus ressuscitou dos mortos, que Jesus é vivo e que ainda faz milagres. Então foi isso que Deus disse, assim, que ele amou o mundo. O mundo são as pessoas, o mundo somos nós que vivemos nesse mundo. Deus amou o mundo de tal maneira que entregou seu Filho unigênito para ser crucificado, e todo aquele que nele crê não pereça, mas tenha a vida eterna. Mas crê de que forma? Ah, eu creio, mas também creio no fulano, creio lá no... Não, tem que crer que Jesus é o Salvador, que Jesus é aquele que pode perdoar pecados, aquele que pode salvar a nossa alma. Todo aquele que nele crê, não pereça, mas tenha a vida eterna. E nós somos muito gratos a Deus por essa palavra. Somos gratos a Deus por estar aqui na Painha FM, levando até você a mensagem da palavra de Deus nessa tarde. Que Deus abençoe. Estamos chegando no final do nosso programa, né, Emanuel? E nós queremos desejar aí a todos um ótimo final de semana, um final de sábado aí, domingo, e que Deus venha abençoar a cada um e a cada uma que estão ouvindo o programa. Vamos fazer a oração final, depois no final o Emanuel coloca os nossos apoiadores de novo, né? E nós vamos finalizando o nosso programa nessa tarde. Deus eterno, Deus Todo-Poderoso, que a sua graça, Deus, a sua misericórdia esteja sobre nós, que o Senhor nos abençoe, fica conosco, querido Deus, em nome do Senhor Jesus. Nós te glorificamos, Senhor, abençoa as pessoas que pediram oração, em nome de Jesus, amém. E graças a Deus. Até sábado que vem, uma boa tarde, tchau.
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Graças a Deus, glória a Deus, esse é o programa Resgatando Almas para Cristo, da Igreja Pentecostal Missionária Árvore da Vida. Estamos entrando aí no seu receptor, no seu famoso radinho de pilha, né? Você que está aí nos ouvindo através das ondas da Rádio Paim. Estamos aqui para a glória de Jesus. Quem vos fala nesta oportunidade é a missionária Neidiane. Como já foi falado aí, este é um programa, glória a Deus, que vem a ser um órgão da Igreja Pentecostal Missionária Árvore da Vida, que tem como pastor presidente, pastor José Francisco de Oliveira, o nosso vice-pastor Iradi Pereira e o obreiro local, pastor Orimar. Hoje estamos aí com o diácono Juliano, missionária Rosemary, para fazer um glória bem grande para Jesus aqui, né? Glória a Deus. Mas vamos estar dirigindo ao Senhor uma oração, já temos muitos sintonizados aí, né? Que estão aí ouvindo o programa Resgatando Almas para Cristo. Muito bem, vamos dirigir ao Senhor uma oração para dar início nesse trabalho. Deus soberano, Deus de graça, te agradecemos, Pai, pela rica oportunidade que o Senhor nos dá, Senhor, de iniciar, meu Deus, mais um programa para falar a respeito do Senhor e o seu reino. Eis aí a tua amada igreja, Pai, que está aí, Senhor, glória a Deus, uma pequena parte aqui fazendo o teu trabalho, mas também existem aqueles que estão ouvindo, que vão ser edificados, que o Senhor vai falar, vai fazer uma obra. Trabalha em cada vida, em cada coração, Pai. Eis aí o teu filho, a tua filha que está ouvindo essa programação. Trabalha em cada vida, segundo o teu querer e segundo a tua vontade. Abre os caminhos, Pai, repreende toda ação do inimigo e faz uma obra para a glória do teu nome. Glória a Deus! Vamos estar dando mais uma vez início neste programa, né? O qual está aqui para falar a respeito de Jesus e o seu reino. Já quero mandar aquele abraço apertado para o seu Gilmar de Bias e a sua esposa Nelce, né? Que estão lá com o rádio a toda potência escutando o programa, fazendo bolo, e deixe que o frio venha, né? Deixe que o frio venha, porque glorificando a Jesus e estando dentro de casa, em roda do fogão a lenha, o resto é história. Glória. Mandar um abraço também, missionária Letícia Silva. Glória a Deus, lá da cidade de Biguaçu, Igreja Promessa Revelada. Vem ser esposa aí do pastor Nardi. Mandar um abraço para aquele povo lá de Biguaçu que já está sintonizado, né? Ouvindo o programa Resgatando Almas para Cristo. Temos a participação da missionária Alda Lourenço, lá da cidade de Maximiliano. Ela pede um hino com o cantor Jair Pires, Folha Seca, e oferece aí para todos os ouvintes, para sua família, para nós aqui da rádio, né? Manda um abraço a todos os ouvintes. Muito bem, já de arrancada, então, vamos estar ouvindo Jair Pires com o hino Folha Seca.

Deus seja louvado, muito obrigado pela sua sintonia. Eu desejo saudar a todos com a paz gloriosa do nosso Senhor e Salvador Jesus Cristo. É mais um sábado, mais um programa Resgatando Almas para Cristo. Este programa é um órgão da Igreja Pentecostal Missionária Árvore da Vida, que vai ao ar todos os sábados a partir das 17 horas, às 5 horas da tarde. Nós estamos aqui adorando, exaltando o nome de Jesus. Tudo porque você está aí do outro lado, né? Participando, orando, intercedendo, apoiando, contribuindo. E desta forma, esta porta, né, continua aberta para que nós possamos aqui falar do amor de Jesus. Hoje nós temos a alegria aí de estar conosco o diácono irmão Juliano, a missionária Rosemary. E depois eles vão estar louvando o nome de Jesus aí. Glória a Deus. E vai ser bênção de Deus. Quem participa conosco lá da cidade Maximiliano de Almeida é o jovem Ezequiel de Lima. Está ligadinho aí na programação. Um abraço para Ezequiel, aí para o Crid, enfim, toda a família Romilda, toda a família do Ezequiel. E quem participa conosco e pede um louvor é a Graziele, é filha aí do pastor José, lá da cidade dos Ordeia. Ela nos diz assim: a paz do Senhor, quero ouvir o hino Você é Especial e oferecer para minha mãe, a missionária Noemi, que ela continue sendo esta mulher maravilhosa e um exemplo de vida. Te amamos muito. Pois bem, nós queremos nos associar aí, né? A Graziele e toda a família do pastor José, e também parabenizar a missionária Noemi, que no dia de amanhã estará de aniversário. E nós somos tão privilegiados, de tanta sorte, que amanhã nós vamos estar por aí, né? Então, vamos participar da festa. Amanhã temos culto na cidade dos Ordeias. 19h30 estaremos aí iniciando o culto de adoração ao nome do nosso Deus. Então vamos ouvir Você é Especial. Glória a Deus. E verdadeiramente, né, é uma mensagem profética, né, para você que está aí na escuta da programação. Todos nós somos especiais para Jesus. Glória a Deus. Vamos ouvir este lindo louvor para a glória de Deus.

0: Senhor a todos nessa tarde. Quero desejar a paz do Senhor a todos aí, que Deus abençoe, né? Estamos mais uma vez aqui conectados, né, com os irmãos. Mais uma vez para louvar a Deus, adorar a Deus nessa tarde. Amém?
1: Paz do Senhor a todos. Estamos aqui para fazer a vontade do Senhor, para oferecer o programa a todos que estão na escuta, especialmente a minha família.
0: Glória a Deus.

Graças a Deus, glória a Deus. Esse é o programa Resgatando Almas para Cristo, da Igreja Pentecostal Missionária Árvore da Vida. Muito bem, nós estamos aqui para a honra e glória do nome de Jesus, né? Que louvou o hino agora, então, foi o diácono Juliano, juntamente com a sua esposa, a missionária Rosemary. E eu quero aproveitar a oportunidade, então, glória a Deus, e parabenizar a missionária Noemi, né? Pela passagem do seu aniversário, que será no dia de amanhã, que Deus venha abençoar a vida dela, né? Ricamente, dizer que ela é um exemplo na obra de Deus. Que Deus venha abençoar ricamente a vida dela, né? Que sempre fez de tudo em prol da obra do Senhor. Também a missionária irmã Vilma, aqui da cidade de Pai e Filho, está ouvindo o programa. Mandar aquele abraço aí para a irmã Vilma, que está ouvindo o programa Resgatando Almas para Cristo. Muito bem, nós temos aqui um pedido do Antônio Flávio de Moraes, que ele pede aí um louvor com Benedito Felizardo. Está aí no seu lar fazendo seus afazeres, né? E está aí ouvindo o programa Resgatando Almas para Cristo. Então, ele pede para ouvir o hino Fugitivo, né? Com Benedito Felizardo, e oferece aí para todos os ouvintes que estão ouvindo o programa Resgatando Almas para Cristo. Já aproveito a oportunidade, então, juntamente com esse louvor, quero colocar o pedido aí da irmã Rose Camargo, que está aí com o seu Edilson e o Anderson trabalhando, né? Mas ela pede um louvor porque ela já chegou em casa do trabalho, está ouvindo o nosso programa, né? Através das ondas da Rádio Paim, está ouvindo o programa Resgatando Almas para Cristo. Então, nós iremos aí, glória a Deus, colocar mais um louvor para a glória de Jesus, juntamente aí, o pedido do Antônio Flávio de Moraes, vai o pedido aí da dona Rose Camargo. Muito bem, vamos estar ouvindo Fugitivo com Benedito Felizardo.

Seja louvado, muito obrigado pela sua sintonia. Você está ouvindo o programa Resgatando Almas para Cristo, que é um órgão da Igreja Pentecostal Missionária Árvore da Vida. Pois bem, nós vamos ouvir mais um louvor aqui com o diácono Juliano e a missionária Rosemary, já justificando, né, que o diácono Juliano está aí com uma dificuldade muito grande na sua visão. Inclusive, você que sempre está com seu altar de oração aí arrumadinho, né, com as pedrinhas no devido lugar, apresenta aí o nome, né, do diácono Juliano, porque ele está com uma dificuldade tremenda, né, na visão, e isso não é questão de óculos, né, é questão de cirurgia mesmo, e estamos aguardando em Deus, né. Então, eu não sei se vocês perceberam, mas ele teve muita dificuldade, né, para conseguir visualizar aqui a letra do louvor. Agora nós mudamos aqui, né, a posição, e os colocamos ali em frente ao painel aqui, onde está o louvor, e eu creio que desta feita agora o diácono vai ter um pouquinho mais de facilidade para louvar o nome de Jesus. E você que está aí, né, ouvindo com uma visão perfeita, né, e tem o dom e está deixando de fazer o que Deus colocou nas suas mãos, saiba que é perigoso, hein? É muito perigoso quando Deus nos coloca algo em nossas mãos e nós enterramos, né, esse algo. Não desenvolvemos esse talento que ele confiou em nós, né? Inclusive, eu tenho um áudio aqui do pastor Nadir, que daqui a pouquinho mais eu vou estar colocando no ar aqui, e ele fala muito forte, né? Mas vamos deixar Deus falar, né? Vamos ouvir então mais um louvor aí com os amados irmãos, que tem por título Há Uma Saída.

0: Aleluia.
1: Já melhorou um pouco. Deus seja louvado. É isso daí, né? Quando nós estamos na presença de Deus, após nós nos humilharmos, porque para ter um envolvimento com Deus, o ser humano precisa descer, precisa se humilhar. Mas se permanecer, a vitória é garantida, e com certeza no tempo de Deus, Ele exalta, né? Glória a Jesus, aquele que permanece fiel, né? Não deixa os princípios, continua da forma que Deus lhe ensinou, né? Louvado seja Deus. Nós temos aqui a participação da irmã Marlene, lá da cidade de Videira. E ela nos diz assim, ó: paz do Senhor, pastor, quero agradecer a todos que oraram pela minha irmã Juliana Borges. Ficou entre a vida e a morte, passou por cirurgia aqui no hospital em Videira. Mas graças a Deus, Deus deu vitória. Ontem teve alta do hospital e hoje já foi para sua casa lá em Maximiliano de Almeida. Meu muito obrigado a todos e gostaria de ouvir o hino Vaso de Alabastro e oferecer para todos que estão na escuta deste programa. Então vamos estar ouvindo aí Vaso de Alabastro.

Graças a Deus, glória a Deus. Esse é o programa Resgatando Almas para Cristo, da Igreja Pentecostal Missionária Árvore da Vida. Glória a Deus. Estamos de volta, né? Glorificando, exaltando o nome de Jesus com bastante participações. Agradecemos a Deus pela vida de cada um aí que tem participado, né? Glória a Deus. Temos um pedido de louvor que vem a ser da irmã Irene Moraes. Mandar um abraço para Irene, o seu esposo, né, o Chico, para Carla, pro Peterson, toda a família aí que estão ouvindo o programa Resgatando Almas para Cristo. Ela diz assim: estou na escuta, se for possível, roda o hino enquanto o crente canta com a Suelen Lima e oferecer a todos os ouvintes. Glória a Deus. Então tá aí a participação da irmã Irene. Glória a Deus. Tem a participação também da Nereide, que está ouvindo, já deu o seu positivo aí, que está ouvindo o programa Resgatando Almas para Cristo. Um abraço aí para a Nereide, que está nos ouvindo. Glória a Deus. Temos a participação da filha da missionária Rosemary, da Gabriele, que ela pede um louvor e oferece para toda a sua família que estão aí ouvindo o programa. Então, nós vamos ouvir, então, né? O pedido aí da irmã Irene, que é enquanto que o crente canta com a cantora Suelen Lima. E você não desliga o seu radinho, se tá dando uma interferência aí no link do programa que a gente enviou, você sai e entra de novo que você vai conseguir, tá bom? Um abraço a todos, continue na escuta porque Deus ainda tem palavra para nós nessa tarde.

0: Deus seja louvado, muito obrigado aí pela sua sintonia. Quero mandar um abraço aí para todos os irmãos na cidade de Machadinho, pastor Iradio, os obreiros, também ali na cidade de Concórdia. Amanhã, se Deus permitir, estaremos ali com os irmãos, né, no bairro Santa Cruz, na casa do Adersen, da Roselei, juntamente aí com a missionária Rosalina. Estamos na expectativa aí de estar conosco também a família Guedes, para juntos nós ali adorarmos o nome do nosso Senhor e Salvador Jesus Cristo. Logo mais à noite, de Concórdia, pretendemos viajar até a cidade dos Orteia, onde também teremos culto ali juntamente com o pastor José, toda a família, seu Edilson, dona Rose, enfim, né, a Ângela, temos ali também o Ivandel, pessoas que geralmente estão conosco ali, adorando o nome de Jesus. Nós temos a participação do pastor Nardi, lá da cidade de Florianópolis, de Biguaçu, da grande Florianópolis. Ele nos envia aqui um áudio aqui, abençoado aqui, né? E tem um endereço, tem uma mensagem, né? Aleluia, direcionada para alguém que está ouvindo esta programação. Vamos ouvir aí o áudio, dois áudios, né, do pastor Nardi, e também o seu pedido de louvor.
1: Ô, glória, nesse dia de hoje, nessa rádio sonora, promete de cura, promete de salvação e alma salva. E por isso eu quero pedir um hino aí do J. Neto, Volta Irmão Correndo. Ô, glória. Já Deus usa aí vocês aí, bênção de Deus. Quero oferecer aí para todos os ouvintes que estão na sintonia dessa rádio. E aqui para nossa Igreja Promessa Revelada, né? E especial vocês aí que estão aí nessa programação. E já nessa mesma fiação, eu quero passar para alguém que está lá pro outro lado, ouvindo essa rádio, tá ligado nessa rádio. Jesus manda te dizer que tá na hora de voltar. As suas férias.
0: Aleluia.
1: Já deu tempo. Volta que o teu lugar está vago. Começa a prosseguir aquilo que você deixou pela metade.
0: Aleluia.
1: Deus te abençoe.

0: seja louvado, passando aí para convidar você que mora aí na região, aqui na cidade Maximiliano, cidade Pai e Filho, enfim, São João do Utiga, você que está próximo aí e deseja cultuar a Deus, vem até o bairro São Francisco hoje à noite aqui em Pai e Filho e nós estaremos ali todos reunidos adorando o nome do nosso Senhor e Salvador Jesus Cristo. Nós temos aqui mais uma participação que é da missionária Noemi, temos ainda pendente aqui uma participação da jovem Priscila, do Ezequiel, temos aí também da Lisete, temos ainda alguns pedidos, irmãos, e temos a palavra de Deus que precisamos meditar, né? Alguns minutos aí está aqui o diácono Juliano que vai estar meditando alguns minutinhos juntamente conosco. Vamos atender aqui a missionária Noemi, ela diz assim, ó, paz do Senhor, quero oferecer o programa para toda a minha família e os ouvintes, mas em especial para o Marcos, que vai aniversariar no dia 16. E o Joel no dia 17. Para quem não sabe, né, o Marcos e o Joel são filhos da missionária Noemi. E pedir o hino Foi a Tua Mão, Senhor, com Eliane Fernandes. E que Deus abençoe muito a vida deles e dizer que eles são muito especiais para nós. É verdade, né? Para todos nós, né? E esperamos aí, né, rever aí o Marcos, a Cibele, rever aí também o Joel, a Josi, as crianças no culto amanhã à noite. A missionária Noemi parabeniza aqui também a missionária irmã Regina, que estará de aniversário no dia 17. Então, nós aqui do programa Resgatando Almas para Cristo, eu, missionária Neidiane, o diácono Juliano, a missionária Rosmarie, a Débora, o Benjamin, também nos associamos aí e queremos parabenizar a irmã Regina com muito carinho, com muito amor, a vida do Joel, a vida também aí do Marcos e da aniversariante aí do dia de amanhã, a missionária Noemi. Então vamos estar ouvindo mais um louvor para a glória de Jesus.
1: O teu cuidado é lindo, Deus.

Deus seja louvado, sem muita delonga, né, meus amados irmãos? Nós temos aí a Lislaine, juntamente com o Anderson, na cidade dos Ordeia, oferece aí toda a programação para quem está na escuta da programação. Também o Anildo, na cidade dos Ordeia, minha prima Elvene, lá na Grande Florianópolis, enfim. Temos muitas pessoas aí nos prestigiando, ouvindo, participando. Infelizmente, hoje nós estamos aqui super atropelados, né? O pastor Imar sempre fala rápido, mas hoje eu tenho que acelerar um pouquinho mais, hein? Tenho que engatar aqui uma quinta marcha, né? Para nós dar conta do recado. Mas eu creio que Jesus está sendo glorificado. Nós temos aí a participação, então, da jovem Priscila, né? Ela diz assim: a paz do Senhor, quero ouvir o hino Bastidores de um Chamado, com a cantora Ana Clara Rocha, e oferecer para todos que estão na escuta, em especial para a mãe, que vai estar de aniversário amanhã, para o meu irmão Marcos, dia 16, e o Joel, dia 17. E eu peguei ali, olha, pela rabiola da pipa, né? Também aqui uma mensagem da Eliane, eu nem li ela ainda completamente, mas eu não posso perder, né, essa oportunidade. E a Eliane, filha também da missionária Noemi, está parabenizando aí a mãe, os irmãos, né? Ana Regina, todos os aniversariantes aí desse mês, enfim, e também oferece um louvor aí para essa galera toda, né? Opa, tô até falando agora numa nova geração, né? Me empolguei, né? Mas é isso aí, meus irmãos, vamos ouvir mais esse pedido de louvor que vem aí da jovem Priscila, e já aproveitando aí, colocando também a jovem Eliane aí nessa participação, né? Depois nós vamos atender o Ezequiel e a Lisete, né? Não vamos deixar ninguém de fora, né? E vamos depois ouvir aí parte da palavra aí com o diácono Juliano.

Graças a Deus, glória a Deus. Esse é o programa Resgatando Almas para Cristo, da Igreja Pentecostal Missionária Árvore da Vida. Muito bem, nós temos mensagem aqui da irmã Lisete. A paz do Senhor Jesus Cristo. Queria ouvir o hino Marcas de Batalha, com Daniela e Samuel, oferecer para todos que estão na escuta do programa. Muito bem, então nós vamos estar aí ouvindo o pedido aí da irmã Lisete, que oferece aí para todos que estão na escuta. Pastor Orimar, quer dar um recadinho? Glória a Deus. Então vamos ouvir esse louvor.

Deus seja louvado. Pois bem, nós temos então ainda um louvor pendente aí com o jovem Ezequiel e nós vamos deixar para após a meditação da palavra aí com o jovem, o diácono Juliano. Mas antes, nós temos aqui uma participação muito especial, né? Da Roseleia e o Adersen lá da cidade de Concórdia, onde nós estaremos amanhã, né, cultuando a Deus, se Deus assim permitir. Ele diz assim, ó, eles, né, a família diz assim: a paz do Senhor Jesus, se puder rodar a Ágata e a Yasmin louvando. E esse hino nós oferecemos aí para minha irmã Mari, e que Deus a abençoe. Então vamos estar ouvindo aí nossas cantoras mirins lá da cidade de Concórdia, a Ágata e a Yasmin.

Glória a Deus, aleluia. Quero saudar mais uma vez os irmãos com a paz do Senhor. Nesse momento, nós vamos estar entrando na palavra, né, irmãos? Você que tem sua Bíblia, né? Abre ela em Eclesiastes 3 e o versículo 6, né? Aonde é muito conhecido pelos irmãos. Primeiramente, quero pedir perdão aí pelos erros dos hinos, né? Porque eu tô com a visão meio a benção. Mas você que tem sua Bíblia, irmão, abra aí Eclesiastes 3 e o capítulo 6 em diante. Glória a Deus, aleluia. Tempo de buscar e tempo de perder, tempo de guardar e tempo de deitar fora, tempo de rasgar e tempo de coser, tempo de estar calado e tempo de falar, tempo de amar e tempo de odiar, tempo de guerra e tempo de paz. O que aproveito tem o trabalhador naquilo que, em que trabalha? Tenho visto o trabalho penoso que Deus deu aos seus filhos do homem, para que neles se exercitarem, tudo faz formoso em seu tempo. Também pus na mente do homem a ideia de eternidade, se bem que este não possa descobrir a obra que Deus fez, Deus do princípio até o fim. Sei que não há coisa melhor para eles do que se regozijarem e fazerem o bem. Glória a Deus. Aqui fala sobre o tempo, né, irmão? Vou pegar uma caroninha com o pastor lá de que falou ali, né, sobre o tempo de chegou um tempo de nós voltar a adorar a Deus verdadeiramente, né? Chegou um tempo, às vezes, muitas das vezes a gente está afastado dos caminhos de Deus. Muitas das vezes a gente está lá perdido no mundo, não sabendo para onde ir. Aí Deus está falando com cada um que se afastou da presença dele, para voltar à presença do Pai. Que nesse momento, nessa tarde, você venha ter um particular com Deus, um tempinho com Deus, perguntando a Deus o porquê que eu parei na caminhada, o porquê que eu me afastei da tua presença. Deus, eu não consigo voltar. Algo me segura. Eu preciso voltar à presença de Deus, ao início, aonde Deus começou, aonde Deus se tirou. Aleluia, lamanás, suriandore, manás, suriandaramanai. Que há tempo de nós buscar Ele verdadeiramente. É um novo tempo. Deus está nos esperando de braços abertos para buscar Ele verdadeiramente.

0: afasta da igreja. Aleluia, glória a Deus. Se você está afastado, procura uma igreja. Não importa a denominação, não importa o ministério, mas vá ao encontro de Deus nessa tarde. Vai buscar Ele com o coração, verdadeiramente com Ele. Aleluia, glória a Deus. Aleluia, labanasso, yandere manasso, yandaramanai. Muitas das vezes você pensa que está sozinho. Muitas vezes você pensa que está sozinho. Talvez não tem ninguém para te ajudar. Mas existe sim uma pessoa que ajuda a ti, que é o Deus. É tempo de nós buscar verdadeiramente a Deus. É só Ele. É só Ele nessa tarde, nesta noite. Não importa a qual ministério você vai congregar, a qual ministério você congregou. Mas se você for possível, volte a buscar a Deus verdadeiramente. Seja na vontade dEle. Coloca dEle na direção de tudo. Nesse momento, nessa tarde, que o Espírito Santo venha falar contigo através dessa onda de rádio. Nós não estamos aqui para brincar, não estamos aqui para fazer só a obra para o homem, mas sim para Deus. Então chegou o tempo de nós buscar verdadeiramente a Deus. Eu não estou falando daqueles que estão afastados da presença de Deus, mas daqueles que não conseguem mais voltar a orar, voltar a buscar Deus, voltar a louvar, exaltar o nome do Deus vivo, né? Que nessa tarde o Espírito Santo está me falando para você voltar a buscar Ele. Volte. Não importa o que aconteceu lá no passado, não importa o que aconteceu dentro das igrejas, mas volte para os braços do Pai que Ele está esperando. Volte a buscar a direção dEle verdadeiramente. Iramanasu, yandere manasu, yandaramanai. Iriande canta, lamanasu, yandere manasu, yandaramanai. Há momento de nós buscar Ele verdadeiramente. Tenha um tempo para Ele, tenha um tempo para Deus. Aleluia, glória a Deus, aleluia, Jesus. Porque o Deus é engrandecido. Deus é verdadeiro, Ele não falha. Ele não é um homem que mente. Não é um homem que falha nas decisões dEle. Porque Ele faz no momento certo, na hora certa, no tempo certo. É só nós acreditar e confiar nEle. Aleluia, glória a Deus. Nós pedimos nessa tarde. Eu quero fazer uma oração contigo nessa tarde. Eu não sei o que você está fazendo. Eu não sei o que, você está, né, talvez lavando louça, talvez varrendo a casa, não sei, fazendo a janta. Mas nessa tarde eu quero que você tire um tempinho. Ore comigo nesse momento. Senhor nosso Deus e nosso Pai, nesse momento, ó Pai, nessa tarde eu quero lhe pedir agora. Pai, Espírito Santo de Deus, vai em encontro, Pai, de cada um, Pai, que estão ouvindo, Pai, essa programação. Pai, Espírito Santo, Deus dos adultos, Pai, as crianças, Pai, adolescente, Pai, nesta tarde. Aquelas pessoas, Pai, que se afastaram da Tua presença. Aquelas pessoas, Pai, Espírito Santo, que não tem mais volta, Pai. Mas o Senhor, Pai, está de braços abertos para receber. Iriandere manasso, iriandere manasso, iriandara manai. Iriande canta lá manasso, iriandere manai. Pai, vai ao encontro, Pai, dessas pessoas. Pai, acenda essa chama, Pai, desse coração, dessa alma, desse espírito, Pai, querida amada, Espírito Santo. Pai, faz uma obra linda, Pai, no coração dessas pessoas. Pai, nós queremos ver um testemunho, Pai, Espírito Santo, através, ó Pai, desta onda, Pai, desta rádio, porque nós confiamos e acreditamos, ó Pai, no Deus do impossível. Riandere manasso, riandara manasso, riandara manai. Vai ao encontro de cada um, ó Pai, nessa tarde, e toma, Pai, a tua direção. Faça, Pai, o teu querer, ó Pai, Espírito Santo de Deus. Pai, que nós pedimos agora. Pai, faz uma obra querida, Pai, Espírito Santo. Muda a história, o pensamento, ó Pai, entendimento, ó Pai, de cada um, ó Pai. Assim nós pedimos, ó Pai, nessa tarde, ó Pai. Venha, Pai, Espírito Santo, tomar a tua direção. E sim, ó Pai, uma decisão certa. É o que nós te pedimos e te agradecendo. E certo da tua resposta, em nome de Jesus, amém. E amém, agradeço a oportunidade em nome de Jesus. Glória a Deus.
1: Deus seja louvado. Pois bem, ouvimos aí, né, a palavra de Deus. Eu quero aproveitar aqui esses últimos segundinhos aí, minutinho, mandar um abraço aí pro seu José Guedes, que está na escuta, em Maximiliano, Maria Eduarda também.

0: está nos ouvindo. Um abraço ali para Talita, para Val Maria, o seu Francisco, toda a família, o Rudinei, o Luiz Anselmo, meu primo lá na Toca da Onça, Isamara, missionário João Maria Gabriela Isorteia, o Gediel, meu genro lá na Flórida, nos Estados Unidos, Adriana de Moraes, uma das nossas, né, patrocinadoras aí lá da Grande Florianópolis, a Marilei, minha prima, juntamente com Aristeu, que também nos ajudam, a minha tia Elza, lá da cidade de Lages. Um abraço para todo mundo. Hoje nós não lemos aqui nem os nossos patrocinadores, mas o importante, né, é que Deus, né, aleluia, contempla aí a mão estendida de cada um. Pois bem, ficamos aí com o último louvor, missionária Neidiane. Até o próximo sábado.
1: Graças a Deus, glória a Deus. Então vamos ouvir aí um pedido do jovem Ezequiel de Lima, lá da cidade de Maximiliano de Almeida. Ele pede com Bruna Oli o louvor Gratidão. Já quero me despedir aí, mandar um abraço também para Sandra, né, que também está ouvindo lá de Farroupilha, junto com seu esposo, a sua família. Estavam aí ouvindo o programa. Mandar um abraço aí para Sandra, né? Que Deus abençoe ricamente a vida dela. Vamos então estar ouvindo o último louvor dessa programação. Até o próximo sábado, se o Senhor assim nos permitir.

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1: 18:35.
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5: Oi, turma, chegamos por aqui com as 15 mais mais, com você, sempre com você, muita música boa, aquelas que a gente gosta de ouvir, tocam por aqui, 15 grandes sucessos a partir de agora. Eu sou o Fabiano Farias e seguimos juntos, então vem comigo. Hoje dia de sexta-feira, sextou, fechando mais uma semana, 12 de junho de 2026, dia do Correio Aéreo Nacional e dia dos namorados. Tem música, tem muita música por aqui, a Maiara Maraíza, 80 nomes, abrindo a sequência de hoje, Assunto que Dói, Gustavo Lima, tem João Neto e Frederico, Cara de Sorte, vai seguindo, as 15, mais, mais.
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1: 15 mais mais, banda Eu Te Seguro, Léo com Danilo e Davi, número chato e ainda Oi Tudo Bem, Zé Neto Cristiano. Fechando a primeira parte por aqui, João Bosco e Vinícius com Gustavo Lima, 25 horas. Depois desse intervalo, tem mais.
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3: As 15 mais seguindo, de número 7, Gustavo Lima, 10 na mente. Diz pra mim, Wesley Conrado, tem Pedro Neto, Matheus, Clayton Romário, localização. Segue por aqui as 15 mais.
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2: 15 mais mais, Maiara e Maraísa, boa noite, falsificado, ferido, Danilo e Davi, e ainda, João Bosco e Vinícius, oportunidade. Quem vai fechando por aqui a sequência de hoje, Zenete Cristiano, quase todo dia. Tô indo, um grande abraço, até mais, tchau.
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5: 19:21.
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1: Olá, viajantes! Um ótimo final de semana! Estamos chegando por aqui com mais um Nostalgia 90. Eu sou o seu amigo Kleber Ramos e junto comigo nesta viagem o meu amigo Ivan Vaz. E aí, Ivan, já está preparado?
2: Opa, sim, Kleber Ramos, estou preparado. Vamos embarcar nessa viagem musical. Músicas que fizeram sucesso nos anos 90 vão estar passando por aqui a partir de agora.
1: Então vamos apertar o cinto e fazer esta viagem para os anos 90. Aumenta o volume, o Nostalgia 90 já está no ar.

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1: Encontrar alguém Jota Quest. Foi um grande sucesso no ano de seu lançamento, lá em 1996. E a música já foi regravada diversas vezes pela banda mineira.

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1: Bom, agora essa é pra balançar, viu? Aliás, essa canção nasceu aqui no Rio de Janeiro. Dois compositores aqui do Rio de Janeiro, Álvaro Sotti e Cláudio da Mata. Quero ver a galera com a mãozinha pra cima assim, cadê?

0: Você ouviu Roupa Nova, começo, meio e fim. Nossos recados vêm aí. Nostalgia 90 volta já já.
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1: 19 horas. 48.

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O fenômeno Tamagotchi, em 1996, inventado no Japão pela Bandai. O Tamagotchi foi um bichinho virtual que conquistou milhões de crianças e adultos pelo mundo. O pequeno dispositivo ensinava responsabilidade através dos cuidados virtuais com um animal de estimação eletrônico. O Tamagotchi antecipou a interação atual com o digital, mostrando quanto já estávamos preparados para relações virtuais. 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

0: Você ouviu Giz com Legião Urbana. Recado vem aí, voltamos já já.
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2: Estamos de volta com Nostalgia 90.
0: Nostalgia 90 já está de volta. Um ótimo final de semana para você ligado na melhor.

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2: Ainda hoje a multidão aplaude e canta junto quando surge o trecho "Quem sabe ainda sou uma garotinha". Esta ainda é uma das canções nacionais mais famosas de todos os tempos, composta por Cazuza e Roberto Frejá e lançada pela grande Cássia Eller em 1994.

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1: Evidências, Chitãozinho e Chororó. Com certeza você já ouviu a música Evidências, de José Augusto e Paulo Sérgio Vale, quando foi lançada em 1990, com as vozes de Chitãozinho e Chororó. A música manteve seu lugar entre as músicas mais famosas do país, tornando-se a música mais tocada por 2 anos consecutivos. A música fez e fez tanto sucesso que até hoje já foi regravada por diversos cantores e está sempre em alta nas buscas no Google.

0: Evidências, Chitãozinho e Xororó, pra finalizar, Ivan, o Nostalgia 90.
1: É, Kleber Ramos, encerrando o Nostalgia 90 desse final de semana. Obrigado a todos ficar com a gente até esse momento.
0: Até o nosso próximo encontro.
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3: 20 horas. 50
4: minutos. 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
8: É muito bom ter você aqui com a gente na edição do No Break de hoje. E aí,